0: Nunca se enganar.
1: Você ouviu Da Lama ao Caos com Chico Sainz e Nação Zumbi, antes Submersa, com Pete lá no início, Tente Outra Vez ao vivo com Barão Vermelho. A senadora Leila Barros, do PDT do Distrito Federal, destacou a expectativa positiva para a realização da Copa do Mundo Feminina de Futebol de 2027 no Brasil. Segundo ela, o torneio será uma oportunidade para dar mais visibilidade ao esporte feminino e fortalecer a valorização das atletas que ainda enfrentam desafios e preconceitos. A Copa do Mundo Feminina será disputada entre 24 de junho e 25 de julho do ano que vem, nas cidades sede de Belo Horizonte, Brasília, Fortaleza, Porto Alegre, Recife, Rio de Janeiro, Salvador e São Paulo.

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1: 9:13 em Brasília.
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0: Tá aí, Kátia Flávia. Fernanda Abreu antes gostava tanto de você com Cláudio Zoli e no início teve para você tudo o que há de bom, Luísa Posse.
1: Horário de Brasília, 9h26.
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0: Nath Roots e Amanda Kush aqui na Senado FM.

0: Você ouviu Eu Nasci Há 10 Mil Anos Atrás com Maneva, antes Ilegais, Vanessa da Mata e no início Tudo Vai Dar Certo com Nath Roots e a Manicucci. Empresas de telecomunicações poderão ter que ampliar investimentos em ações de interesse coletivo, como a universalização do acesso à internet banda larga nas escolas públicas. A medida está prevista em projeto de lei aprovado pela Comissão de Ciência, Tecnologia, Inovação e Informática. A proposta do senador Flávio Arnes, do PSB do Paraná, recebeu parecer favorável, com emendas da senadora Daniela Ribeiro, do PSD da Paraíba. Se não houver recurso para a votação em plenário, a proposta seguirá para a Câmara dos Deputados.
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2: 9:41 pelo horário de Brasília.
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0: Senado FM tem para você Anitta e Lineker.

0: Você ouviu Juntos, Nunca Sós, com Francisco El Hombre Eloé. No início, Caminhador, com Anitta e Lineker.
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2: Pelo horário de Brasília, 9h49.
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0: A Senado FM tem para você o terno.

0: Você ouviu Rua Augusta com Mutantes, antes Ai Ai, como eu me iludo com o terno. Para você, uma ótima noite.
1: Em Brasília, 9h59.
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0: Olá, ouvinte, hora de aumentar o som, está no ar o capítulo Rock. E no programa de hoje a gente vai destacar o som da banda Papangu, que é lá de João Pessoa, da Paraíba, e que tem ganhado destaque nacional e internacional pela sua sonoridade para lá de original, que faz um som pesado, experimental, mesclando elementos do progressivo, do jazz, do metal, também de ritmos nordestinos. Ao meu lado tenho aqui meu parceiro de bancada, Maurício De Santi. Fala, Maurício.
1: Fala, Celso, tudo bem? Sempre bom a gente trazer aí novidades pro capítulo rock, né?
0: É, e a Papangu tá tendo um destaque bom, né, Maurício, na cena musical atual.
1: Exatamente, nesse ano o grupo teve uma participação aclamada no Lollapalooza Brasil e também ganhou um destaque nas páginas do jornal britânico The Guardian, olha só. A gente vai trazer para você, ouvinte, faixas de dois álbuns e também singles que eles lançaram entre 2021 e 2026.
0: Bom demais, Maurício. E para nossa honra e para nossa alegria, a gente conta hoje com a participação de dois integrantes da banda. O Pedro Francisco, que é guitarrista e vocalista do Papangu, e também o Rodolfo Salgueiro, que é tecladista e vocalista. Fala, Pedro, Rodolfo, prazer receber vocês aqui nos estúdios da Rádio Senado.
2: Prazer o nosso, Celso, prazer, Maurício.
3: Muito prazer, gente, Rodolfo aqui na voz.
0: A banda foi fundada em 2021 mesmo, que é a data do primeiro álbum, é isso?
2: Não, na verdade, a banda, ela tem uma história, assim, tão atípica quanto o som que a gente faz. A banda tem seu primeiro lançamento para o grande público em 2021, mas ela é uma banda formada por amigos de João Pessoa em 2012, que por muito tempo ficou ali aquela coisa da geladeira, o ensaio de garagem, o show local. Com o lançamento do Holoceno em 2021, vamos pelo menos gravar isso. E deu muito certo. E a banda, que não tinha perspectiva de fazer shows, de ser uma banda de turnê, de ser uma banda profissional, se viu na necessidade, vamos formar um grupo ao vivo que consegue entregar essas músicas.
1: Pois é, vocês têm ganhado espaço aí pela identidade musical própria, né? Uma musicalidade que vem ganhando aí alcunhas como Rock Troncho e Hermetocore. Explica pra gente aí de onde é que surgiram esses apelidos.
2: Quando a gente começou a tocar o Holoceno ao vivo e a banda começou a circular pelo Brasil, a gente foi imprimindo ali uma identidade ao vivo, muito trazida por Pedro, da influência de Hermeto Pascoal, que ele vai falar um pouquinho, e de todos os outros da banda, do rock, do metal. E sendo do Nordeste da Paraíba, todos tínhamos muita influência das músicas nordestinas, a gente foi descobrindo o que era o som da Papangu ao vivo. Uhum. Que tinha aquela influência do metal pesado, do Holoceno, mas tinha também toda uma paleta de cores que essa banda ao vivo começou a trazer.
0: Como é que é essa história do Hermeto Pascoal e rock pesado aí? A gente sabe que o Hermeto cabe em tudo, né?
3: Eu vou falar um pouco da história, né? Do Rock Troncho, Hermetocore, e aí eu tive uma vivência com o Itiberê Zuave, que foi... E é ainda baixista do grupo do Hermeto Pascoal.
0: Espetacular baixista.
3: Exato. Então, com ele eu tive essa vivência da escola do Jabu, né? A música universal. Então, isso foi decisivo para minha formação musical. Então, isso eu trouxe pro Papangu, algo que já tinha nordestinidade, né? No Holoceno e tudo. Mas a gente aflorou ainda mais isso e pôde trabalhar arranjos que partem da percussividade, da brasilidade, da música nordestina, né? Que é muito presente na música de Hermeto. Então, um belo dia a gente foi tocar e um fotógrafo, né? O Fernando Iocota, ele assistiu a gente e falou: isso aí é Hermeto

0: Socorre.
1: João Lira tá avisando aí que chegou a hora de música, né, Maurício?
2: Vamos embora.
3: Bora então, a gente vai ouvir duas canções aí do álbum de vocês, o álbum de estreia Holoceno, de 2021. A gente começa com São Francisco e depois a gente vai de Água Branca. Show. Solta o rock, João!

0: Tá aí, Água Branca, som do Papangu, destaque do capítulo rock de hoje. Bom, gente, em 2024, a gente está conversando hoje com Pedro e Rodolfo, que são dois integrantes aí da formação do grupo. Em 2024, o Papangu lançou seu segundo álbum de estúdio, o Lampião Rei, que também foi muitíssimo bem recebido, né, pela crítica, pelo público, e consolidou a banda como uma das mais criativas da nova cena roqueira nacional. Não é isso, gente? Falem um pouco aí, Pedro e Rodolfo, sobre esse trabalho, como é que foi a concepção e como é que está sendo, como é que foi também, né, aliás, essa divulgação.
1: O Lampião Rei, ele é um disco, é o primeiro disco da banda que traz composições tanto da primeira formação antiga quanto dos novos integrantes, eu e Pedro, e ele mistura toda essa paleta de

0: rock pesado, rock troncho, metal extremo, mas com muita influência dos ritmos nordestinos. Então, quase todas as músicas são pontuadas ali por flares sonoros e coisas que automaticamente acessam aquelas memórias dos gêneros que a gente escuta ou no carnaval, ou no São João, ou nas festas juninas. E o Lampião Rei era uma ideia, fazer um disco sobre Lampião, a história do cangaço, claro que com o realismo mágico, aquela fantasia armorial que a gente tem no Nordeste, capitaneada aí por tantos autores incríveis, não só da música, mas literários. João Cabral de Melo Neto, Ariano Suassuna, para citar alguns. Então, o disco, já existia essa ideia, e ela foi afinada em 2003 e 2024, nós entramos em julho de 2023, o disco lançado em 2024, para contar essa história mágica, mitológica, e o disco ele foi muito bem recebido, tanto no Brasil quanto fora, e um dos grandes orgulhos que a gente teve foi aparecer não só em listas tradicionais de top 10, top 20, top 5, mas em listas modernas, de veículos mais novos. Então, seja num veículo que está cobrindo música indie, música pop de hoje em dia, o Lampião reapareceu, mas nas listas mais tradicionais, como por exemplo a do Pena Schmidt, que é a lista das listas, é um cara que trabalhou com os Mutantes, e a gente apareceu ali em décimo lugar nessa lista. Foi um grande orgulho pra gente.
1: Bacana demais,
2: De onde que vem a inspiração para essas letras? Vocês falaram aí do Lampião, que é um personagem da história do Nordeste, mas além deles, de onde vem a inspiração para as letras que vocês compõem?
0: Uma das músicas do disco, né, é a Só Raiar, por exemplo, que eu compus, Pedro, né, o instrumental dela, e Marco colocou uma letra, assim, inspirada em Lampião, mas a gente também expandiu um pouco na música. Por exemplo, ele faz uma citação ao Padre Cícero, né, que é uma figura, assim, marcante também. Então a gente faz essas aproximações. Assim, o Lampião Rei, ele realmente é muito marcado por essas figuras, né? Mas, assim, falando da instrumental também, por exemplo, uma das músicas do disco, Ruínas, é uma música que ela é visual, cinematográfica. Apesar de não ter letras, ela é inspirada em várias outras figuras também.
1: Aliás, assim, desculpa interromper, Ruínas, que a gente, claro, já tá ouvindo ao fundo aí, o João colocou aí pra gente escutar.
0: Ah, que massa! E essa música Ruínas é muito especial porque ela tem uma voz, essa voz tá fazendo uma percussão sonora, ela tá falando, às vezes, palavras que não parecem fazer sentido, mas tá se comunicando. Então, essa imagética visual da Papangu, às vezes, usa palavras que não dizem muita coisa, porque estão ali na música para compor o formato do arranjo, mas noutras usam sons vocais que talvez digam mais do que palavras. Então, muito inspirados pelo Magma também, e pelo Woody Grude, do Jaguari de Carne, a voz sendo usada como instrumento. O Hermeto também faz muito isso.
1: Especificamente
0: é bem inspirada em Tiberê, em Hermeto. No Jaguari de Carne a gente tem a participação, inclusive, em Ruínas, de Paulo Ró, que é um paraibano que compõe o Jaguari de Carne, um movimento de vanguarda da música paraibana. Mas as inspirações de letras vêm de muitos lugares. A gente é meio esponja, assim, a gente pega videogame, arte, pintura, quadrinho, história. A gente gosta de se inspirar em várias mídias.
2: Maravilha. E o Celso separou umas coisas aqui do Lampião Rei pra gente.
1: Eu não, Maurício, foram eles que mandaram aqui a playlist, e a gente vai pedir pra Pedro e Rodolfo, eles mesmos, anunciarem pro nosso ouvinte esse segundo bloco.
2: Maravilha.
1: Fala, gente.
0: Vamos lá, vamos escutar Acende a Luz, parte 2 e 3, Maracutaia e Sol Raiar.

0: E a gente vai rapidinho pro intervalo e voltamos em alguns instantes com mais Papangu aqui no Capítulo Rock. Não saia daí.
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3: 10h32 em Brasília.
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0: Voltamos com o Capítulo Rock, que hoje destaca o trabalho da banda Papangu, que saiu de João Pessoa para conquistar o Brasil e o mundo com seu hermetcore e rock troncho, duas das alcunhas que tentam descrever a música bastante original feita pelo grupo. Nós contamos hoje aqui, para nossa alegria, com a participação especial de Pedro e Rodolfo, respectivamente guitarrista e tecladista do Papangu. Gente, vocês têm se apresentado em vários festivais de música aí. Tive a oportunidade de assistir vocês aqui em Brasília no Porão do Rock, um show maravilhoso. Vocês estiveram também no Lollapalooza Brasil, não foi isso?
7: Foi incrível, assim, o Lollapalooza é uma experiência... No Lollapalooza a gente viu uma dimensão, assim, de público para além do rock, né? Enquanto muitas vezes a gente acessa palcos de rock, de metal, no Lollapalooza a gente tocou para um público do pop, um público do K-pop, na verdade. E foi pra ver Cat's Eye. A gente até brincou com isso. É, você foi ver Cat's Eye sem querer caiu no show da Papangu. E o pessoal curtiu, bateu leque, cantou música e cultural junto, a gente ensinou um refrão pra ele. A juventude, a criançada ali estava cantando um trecho de uma música nossa que é em gutural, que eles aprenderam na hora. Então, isso foi muito gratificante mesmo no Lola.
0: E neste ano de 2026, vocês já lançaram 3 singles, não é isso, galera?
8: Isso mesmo. Salado de Olho, Colosso e Taxidermia.
7: 3 singles aí que chegam para anunciar a chegada do Celestial, que é o nosso terceiro disco de estúdio.
0: A gente vai falar desse álbum novo daqui a pouco, mas enquanto isso a gente vai anunciar para os nossos ouvintes aí 2 desses singles que a gente vai tocar agora no Capítulo Rock. João, na sequência Colosso e depois Taxidermia.

0: Legal demais, gente. O som do Papangu aqui no Capítulo Rock. A gente acabou de ouvir Taxidermia. E os caras estão fazendo sucesso mundial mesmo, viu? Eles falaram aí de reconhecimento internacional, né, Maurício?
1: Pois é, eles estavam aí nas páginas do jornal The Guardian, um dos mais tradicionais e prestigiados lá do Reino Unido. Como é que foi para vocês figurarem aí nesse jornal?
2: Foi inacreditável, assim. Primeiro que o jornalista que nos entrevistou à época, ele não nos contou que isso sairia no The Guardian. Ele viu um show nosso, na verdade ele viu dois shows nossos. Depois ele entrou em contato para fazer uma entrevista.
0: Que
2: a
0: massa,
2: gente sabia que ele escrevia para vários veículos. A gente imaginou assim, pô, vai sair num blog, um nicho de metal, assim, uma coisa
0: caramba,
2: super específica. Quando ele viu, ele mandou um link, tá aqui, ó, galera. Putz, foi uma surpresa inacreditável.
3: Trouxe muita visibilidade não só para a banda, mas também para a Paraíba, né? Assim, a gente tá trazendo o nome dela para um cenário internacional. A gente descobriu que a última matéria que tinha falado, assim, com destaque para Paraíba e em artes, tinha sido para uma peça de teatro conhecida aqui, que foi o Val da Sarapalha, né? Foi muito interessante essa conexão, né? Que é outro símbolo para
2: a
3: gente.
2: Então, há 23 anos, o Val da Sarapalha, e hoje a Papangu, e com um nome estampado lá, Paraíba, João Pessoa.
0: Maravilha.
1: Vocês trabalham agora no terceiro álbum de estúdio, que é o Celestial, né? Como a gente falou agora há pouco. E a gente já deu até um spoiler aqui, tocando duas músicas desse álbum. E esse disco vai ser todo produzido de forma analógica e propõe uma reflexão crítica sobre o uso da inteligência artificial, é isso mesmo?
2: É isso mesmo. O disco, ele foi gravado de forma analógica, diretamente na fita, sem nenhum tipo de recurso digital ou telas. Então, ele foi, assim, uma experiência que para nós foi muito desafiadora.
3: Foi incrível, porque é muito prazeroso ouvir o som gravado numa mesa analógica e poder mixar diretamente numa mesa, né, o som, não ter processos posteriores. Então a gente grava e já vai direto para a sala de controle ouvir e basicamente já mixar o trabalho. Dali já tá pronto para ser masterizado. Também foi masterizado analogicamente, né?
2: E aí essa crítica à inteligência artificial, ela surge não só

0: pela forma, né, já que não é usado nenhum tipo de recurso digital ou artificial, mas também nas letras. O conteúdo temático do disco, ele trata da reafirmação da humanidade, da busca por falsos rituais de individualidade e também sobre rituais de proteção bem-sucedidos, como se proteger dessas coisas, como buscar aquilo que nos faz humanos. Então, na gravação da fita, tem erros, só que a fita não permite certas correções. Uhum. Então a gente também teve que aceitar que algumas coisas vão ficar como estão. É como era feito antigamente, né?
1: É focado
0: muito mais no produto final, assim. É, como é que essa música vai soar? E a gente tava mais preocupado com as ideias do que com a perfeição daquilo. Então é um disco cru, de certa forma, ao vivo, majoritariamente, mas também com pontas que hoje eu já gosto delas. No começo eu ficava um pouco assim, hoje eu fico, pô, que legal, isso tem característica.
1: Ah, mas cara, nada se compara à gravação humana, né, cara? O chiadinho, a catada ali do solo, alguma coisinha ali pra dizer que tem gente ali por trás daquele som, né?
2: Ah,
0: exatamente.
2: E vocês têm até um videoclipe filmado também de forma analógica em Super 8, não é isso?
3: É verdade, filmado por Helder Bruno e Ivan Cordeiro. Então, assim, foi muito massa poder fazer essa experiência. Eu nunca tinha gravado um clipe desse porte e já num Super 8. Então, foi muito incrível mesmo essa junção.
1: Que bacana.
2: Legal demais.
1: Pessoal, a gente está destacando aqui hoje o trabalho da banda Papangu. Estamos tendo a honra e a alegria de receber no Capítulo Rock o Pedro Francisco, que é guitarrista e vocalista, e o Rodolfo Salgueiro, tecladista e vocalista. Ô Pedro, Rodolfo, como é que o pessoal que está ouvindo a gente, ouvinte do Capítulo Rock espalhado pelo Brasil inteiro, acessa o conteúdo de vocês, certamente nas plataformas? Fala pra gente aí, redes sociais, tudo.
0: Sim, sem dúvida. A gente está muito presente, nos comunicando sempre com o público pelo Instagram. É muito fácil nos achar lá, papangu.br. No YouTube, estamos tentando chegar com maior presença também. Majoritariamente no Bandcamp é onde o pessoal acha as nossas últimas publicações musicais. Sempre sai lá primeiro. Mas em todas as plataformas você acha a gente, é só procurar por Papangu.
1: Maravilha. A gente ouviu já dois singles que o Papangu lançou em 2026 e faltou um, Calado de Olho. Vamos ouvir, gente?
2: Bora.
0: Vamos lá.
1: Solta aí, João.

0: Bom demais e não dá tempo para mais nada. O Capítulo Rock de hoje termina aqui. Produção e apresentação de Celso Cavalcante, Maurício De Santi e na sonoplastia João Lira. A gente destacou o trabalho da banda paraibana Papangu e agradecemos demais a participação de Pedro Francisco e Rodolfo Salgueiros, dois membros do grupo que nos deram a alegria de participar do programa de hoje. Gente, muito obrigado, parabéns pelo trabalho e a gente deseja muito mais sucesso ainda na trajetória de vocês.
1: Muito obrigado, gente. Foi um prazer participar aqui. Celso Maurício, um abraço para a Rádio Senado. Obrigadão, valeu, ouvinte. Valeu, pessoal da Rádio Senado. Muito obrigado, Celso. Valeu, Maurício.
2: Valeu, obrigado a vocês. João. A gente que agradece. O Capítulo Rock fica por aqui. A gente volta na semana que vem com mais um programa inédito para você. Até mais.
0: Valeu.

0: senador astronauta Marcos Pontes, do PL de São Paulo, defendeu que a avaliação para o exercício da atividade médica seja realizada pelo Conselho Federal de Medicina e não pelo Ministério da Educação, como prevê a medida provisória editada pelo governo federal. A proposta do governo torna obrigatória a aprovação de um exame nacional para exercer a profissão. O texto já está em vigor, mas ainda precisa ser analisado pelo Congresso Nacional.
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4: Agora em Brasília, 10h59.
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2: Seja bem-vinde. Está começando mais um Som Temporâneo, que hoje vai ser pura representatividade e afirmação. Afinal, esta edição foi preparada especialmente para marcar o Dia Internacional do Orgulho LGBTQIAPN+, celebrado anualmente em 28 de junho, com o intuito de combater a homofobia, de construir uma sociedade igualitária e trazer a dignidade merecida para essa comunidade que ainda é alvo de muito preconceito. Eu me chamo Guilherme Michelucci e para este nosso especial eu separei só músicas de jovens artistas LGBTQIAPN+, da música brasileira, que definitivamente já saiu do armário. Neste primeiro bloco, ouviremos uma sequência com Carol Biazin, Luísa Goto, começando com Gabi Blue na música Let Me Fly.

0: Ouvimos a música Mulher, com a musa sáfica Carol Biazin. Antes tivemos Luísa Goto com Tão Sua, faixa do álbum Lesbodrama de 2026. E abrimos este som temporâneo feito para marcar o Dia do Orgulho LGBTQIAPN+, com Gabi Blue, na música Let Me Fly, um hino sobre liberdade, autoaceitação e coragem para ser tudo o que se é. E este foi apenas o primeiro bloco do som temporâneo feito especialmente para o Dia Internacional do Orgulho LGBTQIAPN+, celebrado em 28 de junho. Depois do intervalo, voltaremos para músicas de Amanda Gabana, Raidol, Melly, Sambaiana e Emi.
1: A Comissão de Direitos Humanos do Senado aprovou projeto que prevê medidas de adaptação sensorial, como a redução de ruídos em escolas e incentiva a criação de ambientes mais acessíveis para pessoas com deficiência e com transtorno do espectro autista, o TEA. A proposta do senador Jader Barbalho, do MDB do Pará, ganhou texto alternativo da relatora, senadora Damares Alves, do Republicanos do Distrito Federal, e agora segue para a decisão final na Comissão de Educação.
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3: Horário de Brasília, 11h13.
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0: Bem-vindes de volta ao nosso especial feito para o Dia Internacional do Orgulho LGBTQIAPN+, celebrado em 28 de junho, data que marca o aniversário da rebelião de Stonewall, ocorrida em 1969 nos Estados Unidos, e que hoje é considerada um marco zero na luta pelos direitos LGBTQIAPN+. Em apoio a esta causa, que também me representa, eu separei apenas jovens músicos brasileiros LGBTQIAPN+, que, direta ou indiretamente, cantam a liberdade de serem o que são. Neste segundo bloco, ouviremos uma sequência musical com Emi, Carol Freitas e Sambaiana, Melly, começando com a união de duas jovens cantoras LGBTQIAPN+, uma do Rio Grande do Sul e a outra do Pará. Estou falando de Amanda Gabana e Raidol, que ouviremos juntas na música Me Chama Pra Dançar, de 2026.

0: Acabamos de ouvir a cantora transmaranhense Emmy, na música Coração Rebelde. Antes, escutamos a música Juntas no Pagodão, com a cantora Carol Freitas e participação de Sambaiana, grupo feminino formado por mulheres LGBTQIAPN+. Antes ainda, teve a Melly, com participação da Anitta, na música Ela Gosta de Menina. E abrindo o bloco, tivemos Amanda Gabana e Raidol na música Me Chama Pra Dançar. E você já deve ter reparado que nessa edição do Som Temporâneo só está tocando gay, sapa, travesti, bissexual, não binário e drag queen. Tudo isso para marcar o Dia do Orgulho LGBTQIAPN+, celebrado anualmente em 28 de junho. No próximo bloco, continuaremos com a nossa exibição de jovens artistas que garantem representatividade, diversidade, reflexão e muita diversão para a novíssima música brasileira.
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2: 11 horas e 28 minutos em Brasília.
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3: No dia 28 de junho, celebramos o Dia Internacional do Orgulho LGBTQIAPN+. E é por isso que nessa época do ano vemos as paradas gays se espalharem e agitarem as grandes cidades no Brasil e no exterior. E é por isso também que nesta edição do Som

contemporâneo só está tocando jovens artistas LGBTQIAPN+. Nesse terceiro bloco, ouviremos uma sequência com Caetana, MC Trans e Fiacra, Aiô Tupinambá, começando com o Júnior Tobago na música Ligeiro. 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

Quem acabou de tocar aqui no som temporâneo do Orgulho LGBTQIAPN+, foi a cantora pernambucana Caetana, na música Caetana em Bicha Treme Terra. Antes, teve MC Trans e Fiacra na música Navalha, Aiô Tupinambá e Jupe do Bairro com Pintosa e, abrindo o bloco, Júnior Tobago e Toria na música Ligeiro. E daqui a pouco tem a última parte do especial 2026 do Som Temporâneo para celebrar o Dia Internacional do Orgulho LGBTQIAPN+.

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1: Agora em Brasília, 11h42.
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6: Última parte desta edição especial do programa feito para marcar o Dia Internacional do Orgulho LGBTQIAPN+, celebrado anualmente em 28 de junho. Para apoiar a causa, nesta edição, o Som Temporâneo está trazendo apenas artistas LGBTQIAPN+. Sigla que significa lésbicas, gays, bissexuais, transexuais, queers, intersexuais, assexuais, pansexuais e não binários. Sendo que o símbolo mais abarca as demais orientações sexuais e de gênero, representando pluralidade. Neste bloco, ouviremos Vita, Arquelano, começando com Zerzil na música Beijo no Seu Corpo Inteiro,

Esta foi Vita, ex-integrante da dupla Irmãs de Pau, agora em carreira solo, na música 20K, lançada em 2026. Antes teve Arquelano na música Cate Iniciará e começando o bloco, Zerzil e participação de Marta Najar na música Beijo no Seu Corpo Inteiro. Lembrando que toda a seleção musical apresentada neste som temporâneo foi composta por jovens músicos brasileiros LGBTQIAPN+, com o intuito de marcar o Dia Internacional do Orgulho LGBTQIAPN+, celebrado em 28 de junho. Cumprida essa missão, vamos aos créditos finais. Produção e apresentação Guilherme Michelucci. Edição de áudio André Menezes. O Som Temporâneo é um programa da Rádio Senado, transmitido também por emissoras parceiras. No site da emissora você pode conferir todos os artistas e todas as músicas que tocaram aqui hoje e ouvir outras edições do programa. Abraços a todos

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3: O senador Alci Lucas, do PL do Distrito Federal, destacou a instalação da Frente Parlamentar Mista de Defesa dos Feirantes. Segundo o parlamentar, a iniciativa busca fortalecer a atividade das feiras livres e valorizar os trabalhadores do setor. Alci defendeu ainda projeto de autoria da senadora Leila Barros, do PDT do Distrito Federal, que propõe a criação de regras para garantir que os feirantes que trabalham há pelo menos 5 anos na mesma feira não precisem se submeter à licitação e tenham o direito de transferir o ponto para familiares.
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6: Em Brasília, 11:59.
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8: Olá, uma belíssima madrugada de domingo para você que acompanha a Rede Senado de Rádio. Eu sou Gisel Carvalho, na sua companhia. A programação musical é de Gilberto Amorim. A gente começa com a Blitz.

0: O som do Barão Vermelho pro dia nascer feliz. Antes Marisa Monte, sua onda e Blitz a dois passos do paraíso.
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2: Em Brasília, 12:00.
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0: Você ouve agora Paulinho da Viola.

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1: O som de Bossa Cuca Nova e Trio Mocotó vai levando. Antes, Caetano Veloso, Sem Samba, Não Dá. E Paulinho da Viola, Miudinho.
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1: Em Brasília, meia-noite 25.
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0: Você ouviu Paralamas do Sucesso, Ela Disse Adeus. Antes Patufu, Sobre o Tempo. E Lobão, Me Chama. Na sequência você fica com o Curta Musical.
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5: Hoje, Paulinho Boca de Cantor está completando 80 anos. Confira a homenagem do Curta Musical.
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5: Uma das vozes que conduziram a revolução sonora dos novos baianos, Paulinho Boca de Cantor, tem uma trajetória que se confunde com a própria história do carnaval.
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5: Paulo Roberto Figueiredo de Oliveira nasceu em 1946 no interior da Bahia, na cidade de Santa Inês, e já era crooner de orquestras locais no início dos anos 60, época em que ganhou o apelido de Boca de Cantor. Em 1969, Paulinho se juntou a Moraes Moreira, Luiz Galvão, Pepeu Gomes e Baby do Brasil para formar os Novos Baianos.
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5: Com espírito hippie, o grupo se consagrou por meio de uma mistura de rock e ritmos brasileiros, como samba, frevo e baião. Em apenas 10 anos de existência, os Novos Baianos geraram trabalhos marcantes, principalmente o disco Acabou Chorare, de 1972, considerado um dos mais importantes.

0: Com o fim do grupo em 1979, Paulinho Boca de Cantor partiu para a carreira solo, estreando no mesmo ano com um disco que trazia parcerias com Gilberto Gil e Zé Ramalho, além dos antigos companheiros dos Novos Baianos. O segundo álbum, chamado Valeu, foi lançado em 1981 de maneira independente e ultrapassou as 100 mil cópias vendidas.
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0: Junto com os Novos Baianos, Paulinho já havia sido pioneiro como cantor de trio elétrico. E depois, continuou investindo na fusão de ritmos que deu origem à Axé Music, nos anos 1980. Para embalar os foliões, nessa época, lançou discos como Carnaval Já, de 1985, e Brincar Pra Valer, de 86.
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0: No início dos anos 2000, ao lado de Edil Pacheco, Paulinho Boca de Cantor se dedicou à pesquisa de compositores baianos do século XX, resultando no CD do Londu ao Axé, Bahia de Todas as Músicas, que contou com Gilberto Gil, Carlinhos Brown, Margarete Menezes e muitos outros.
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0: Em 2021, depois de 15 anos sem gravar, Paulinho lançou o disco Além da Boca, trazendo participações

0: de Tim Bernardes, Zé Cabaleiro, Anelisa Assunção e Zélia Duncan. E em 2025, com 6 décadas de carreira, o artista subiu ao palco no Pelourinho para comemorar seus 50 anos de carnaval.
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0: Agora, para comemorar os 80 anos de Paulinho Boca de Cantor, vamos ouvi-lo na música Que Bom Prato é Vatapá, parceria com Gilberto Gil, presente no disco de estreia de Paulinho, lançado em 1979.

0: Salvador com a música Que Bom Prato é Vatapá. Esta foi a homenagem do Curta Musical nos 80 anos de Paulinho Boca de Cantor, comemorados hoje.
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3: Em Brasília, 12:45.
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0: Lobo Bobo.
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0: Esse foi Emílio Santiago, Preciso Dizer Que Te Amo. Antes, Carla Sabá e Carlos Lira, Lobo Bobo. E Alcione abriu o bloco com A Loba.
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4: 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Agora em Brasília, uma hora.
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0: Na Rádio Senado você vai ouvir agora Marcelo.

0: Ivan Lins e George Benson juntos. Antes, Simone Guimarães, Outras Mulheres e Marcelo Morena. Em Brasília, 1:11.
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3: Vamos abrir este bloco com Gilberto Gil.

0: Esse foi Silva, Marina no ar. Antes, Márcia Castro, Ver a Maravilha. E Gilberto Gil, Ela.
1: Em Brasília, 1h23.
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0: Você ouve agora Bebel Gilberto.

0: Essa foi Cibele, Só Sei Viver no Samba. Antes, Tom Jobim, Água de Beber. E Bebel Gilberto, É Preciso Perdoar.
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0: Em Brasília, 1h35.
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Você ouviu Mombojó, Tudo de Ruim no Bolso. Antes, Beto Vilares e Anelisa Assunção, Rio da Bossa Nova, e Lisa Ono, Corcovado.

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3: Começamos com Carminho e Marisa Monte.

0: Esse foi AGP, Deixa Eu Te Amar. Antes, Benegão e Bernardo Bozizio, Morena do Mar e Carminho e Marisa Monte no início, Estrada do Sol.
1: Em Brasília, 3 horas.
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0: Uma madrugada de domingo muito especial para você acompanhando a Rádio Senado. A gente começa com Almir Sater.

0: Esse foi Tavinho Moura, Cruzada, antes Rosinha de Valença, Usina de Prata, e Almir Sater, A Saudade é uma Estrada.
1: 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Em Brasília, 3:10. 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
0: Na Rádio Senado, Breque Moderno.

0: Esse foi João Suplicy, Quando a Bahia se Mudou Lá. Martinho da Vila e Martinália, Minha Viola. E Breque Moderno, Responsabilidade.
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0: Em Brasília, 3h20.
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0: 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Na Rádio Senado, Cazuza.

0: Você ouviu Cássia Eller, Eu Sou Neguinha. Antes, Denise Reis, Negro Gato e Cazuza, Minha Flor, Meu Bebê.
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0: Em Brasília, 3h32.
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2: Abrindo o bloco, Luiz Coimbra.

0: O som de Skank Negra Lee, ainda gosto dela. Antes, Marina Machado e Amaranto, Casa Aberta. E Luiz Coimbra, Onde Mora o Sol.
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2: Em Brasília, 3h47.
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0: Esse foi Francis Raime, meu caro amigo. Antes, Lisa Ono, Chega de Saudade. E é do Lobo Lero Lero.
1: Em Brasília, 4 horas.
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0: Rádio Senado, Caramelos e Joyce Alane.

0: Você ouviu o crioulo e Jussara amassar o fio de prumo. Antes Lenine, o impossível vem pra ficar. E Caramelos e Joyce, Alane, Concha.
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0: Em Brasília, 4:12.
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0: Na Rádio Senado, Paula Lima.

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0: Funk como Ligusta e Beat, 16 toneladas. Antes, Jorge Benjó, W Brasil e Paula Lima, Mil Estrelas.
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2: Em Brasília, 4h25.
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0: Na Rádio Senado, Mariana Aidar.

0: Essa foi Áurea Martins, Folha Miúda. Antes, Jardes Macalé e João Donato, Coco Táxi. E Maria Naidar, Vento no Canavial.
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0: Em Brasília, 4h39.
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1: Começamos com Diogo Nogueira.

0: Kimauá, Diogo Nogueira, a moda antiga.
1: Em Brasília, 4h49.
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0: O som de Olivia Byton, outra vez. Antes, Celso Fonseca, O Verdadeiro Sentimento. E Gal Costa e Rubel, Coração Vagabundo.
1: Em Brasília, 5 horas.
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1: Bom dia de domingo para você acompanhando a Rádio Senado. Você ouve agora Dulce Quental.

0: Essa foi a banda do mar, Dia Clarear. Antes, Jota Quest Além do Horizonte e Dulce Quental Caleidoscópio.
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2: Em Brasília, 5:12.
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0: Em Brasília, 5h25.
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0: Você ouve agora Astrud Gilberto.

0: Essa foi Maria Bethânia, Vive, antes Jorge Maltner, Maracatu Atômico e Astrud Gilberto, Zazueira.
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0: Em Brasília, 5h38.
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0: Vamos abrir o bloco com o Capital Inicial.

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1: A seleção da Argentina chega à Copa do Mundo de 2026 não apenas como atual campeã, mas como a equipe a ser batida, alternando o topo do ranking mundial e ostentando a hegemonia das eliminatórias sul-americanas. Sob o comando de Lionel Scaloni, a escaloneta evoluiu de um time dependente de seu camisa 10 para uma máquina tática coletiva. O grande destaque segue com Lionel Messi, que fará sua sexta participação em mundiais, um recorde histórico. Menos pressionado após o título no Catar, Messi é cercado por uma geração consolidada, com Enzo Fernandes e Julián Álvarez, e por novidades como José Manuel Flaco Lopes, destaque no Palmeiras. A seleção albiceleste busca ser a primeira bicampeã consecutiva desde o Brasil de 1962.
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3: A gente abre este bloco com Luiz Gonzaga e

0: O som de Anastácia e Zé Cabaleiro, Doce Cachaça. E Luiz Gonzaga e Gonzaguinha, Pense Neu.
1: Em Brasília, 6 horas.
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1: Olá, uma ótima manhã de domingo para você que sintoniza a Rádio Senado. Eu sou Ricardo Nakaoka, em sua companhia, apresentando a programação musical de Wilton Rodrigues. Abrindo a hora, você ouve Vanessa da Mata.

0: Ouvimos Jussara Silveira, Pavão Misterioso. Antes, Nilson Chaves, Fauna e Flora. E abrindo a hora, Vanessa da Mata, Onde Ir? Está agendada para quarta-feira, 1º de julho, uma sessão de debates temáticos no Senado sobre a proposta de emenda à Constituição que prevê o fim da escala de trabalho 6x1. O objetivo é discutir os impactos sociais, econômicos e produtivos da redução da jornada de trabalho no país. A PEC, já aprovada na Câmara dos Deputados em 27 de maio, diminui a jornada de trabalho de 44 para 40 horas semanais, com 2 dias de descanso, e estabelece implementação gradual da escala em 14 meses. O texto ainda será analisado pelos senadores.
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0: 6 horas e 14 minutos em Brasília.
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0: Fique agora com Ney Matogrosso.

0: Fechando o bloco, Vitor Ramil, Estrela Estrela. Antes, Ginga e Mônica Salmazo, Paulistana Sabiá. E ainda, Ney Matogrosso, Nu Com a Minha Música. Horário de Brasília, 6h27.
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0: Fique agora com Tom Jobim e Elis Regina.

0: Ouvimos Orquestra Imperial, Enquanto a Gente Namora. Antes, Chico Buarque, Massarandu Pió. E abrindo o bloco, Tom Jobim e Elis Regina, Chovendo na Roseira. Pinturas, fotografias e vídeos de artistas LGBTQIA+, ocupam o espaço Ivandro Cunha Lima no Senado Federal, na exposição Sonhos Dissidentes. A mostra convida o público a refletir sobre diversidade, afeto, identidade e direitos humanos, apresentando diferentes formas de existir e habitar o mundo. A visitação é gratuita e aberta ao público até o dia 12 de julho. A mostra foi aberta em junho como parte das atividades no mês do orgulho LGBTQIA+, e das ações do Senado para promover a diversidade, a inclusão e o respeito às diferenças. Em Brasília, 6h40.
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2: Na sequência, Guilherme Arantes.

0: Fechamos a hora com Ângela Rorô, Amor, Meu Grande Amor. Antes, Guilherme Arantes, Meu Mundo e Nada Mais. Em Brasília, 7 horas.
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3: Uma hora só com o melhor do sertanejo raiz e das modas de viola. É isso que tá te aguardando agora no programa Nas Cordas da Viola, que tem a apresentação aqui do compadre Guilherme. A partir de agora, eu vou prosear com vocês um cadinho pra moda apresentar um tantão de dupla antiga. Vai ter Chico Rei e Paraná, Zé Carreiro e Carreirinho, Nonô e Naná, Parreira e Douradinho, Divino e Donizete e muito mais. Como sempre, vou atender também pedidos dos ouvintes que chegaram pelo zap. Pediram o Endereço da Felicidade com Trio Parada Dura, Nelore Valente com Dino Frank e Moraí e a Marvada Pinga com Tunico e Tinoco. E lá no bloco derradeiro do programa, você vai conferir o sucesso Boi Soberano e vai escutar também outras músicas menos conhecidas que também falam do tar do Boi Soberano. Chique no último, tá não? Tá sim! E a que eu escolhi pra abrir bonito Nas Cordas da Viola de hoje é a música Coxa de Retalhos, com Cascatinha e Inhana. Sorta o play, João!

0: Na roça não tinha telefone, não tinha correio, não tinha WhatsApp. Então, o pessoal mandava os recados e as dores de cotovelo pelos viajantes mesmo. Como você acabou de ver agora nessa moda. Caminheiro da Saudade. Escrita pelo Goiá, um dos grandes compositores do sertanejo raiz. Quem cantou foi a dupla de irmãos Chico Rei e Paraná, nascidos na cidade de Arapongas, no norte do Paraná. Antes, foi a vez dos também irmãos Divino e Donizete, na música Velho Amor. Essa o Donizete escreveu em parceria com Tião Carreiro. E a dupla que abriu o programa não era de irmãos, não. Era um casal, Cascatinha e Inhana. Eles cantaram a inesquecível Coxa de Retalhos, um clássico do sertanejo raiz. E você quer mais sertanejo raiz? Pera que vai ter! O programa Nas Cordas da Viola mal começou. E promete, juro pra vocês que no próximo bloco a gente vai escutar a Marvada Pinga com Tunico e Tinuco, pedida por um ouvinte nosso. Não me desliga não, faz favor!
1: Durante audiência pública no Senado, especialistas defenderam o esporte como instrumento do poder público para promover a saúde, a educação e a inclusão social no país. A audiência foi promovida pela Comissão de Esporte para celebrar o Dia Nacional e a Semana Nacional do Esporte. A senadora Leila Barros, do PDT do Distrito Federal, presidente da comissão e ex-atleta olímpica de vôlei, afirmou que a atividade física promove a cidadania e o bem-estar de quem a pratica.
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0: Nas Cordas da Viola de retorno. Agora para uma sequência de modão feita só com pedidos dos ouvintes que chegaram pelo zap. Se você também quer pedir sua moda e falar aqui no programa, depois das músicas eu te falo o número. Continua aqui comigo. Hoje nós vai atender o José de Sobradinho, aqui no Distrito Federal. Ele quer ouvir Dino Franco e Moraí com Nelore Valente. E vai ter também a solicitação de outro José, só que de Itaporanga da Ajuda, Sergipe. Endereço da Felicidade, com trio Parada Dura. Mas a gente começa com o pedido do Antenor, de Rio Branco, no Acre, que mandou uma mensagem de texto pedindo Tunico e Tinoco, com a moda da pinga, também conhecida como a Marvada Pinga. Essa é pra rachar de rir.

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1: Bom dia, Guilherme. Quem está falando é José Gonzaga Lima, da Praia da Caueira, na cidade de Itapuranga da Ajuda, em Sergipe. Eu estou querendo ouvir a música Endereço da Felicidade, do saudoso trio Parada Dura, Mangabinha, Creone e Barrerito, para recordar minha velha mãezinha. Bom dia, paz e bem. Um grande abraço.

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1: Olá, bom dia. Sou José de Sobradinho. Eu queria ouvir a música Nelore Valente com Dino Franco e Moraí.

0: Esse bloco só teve modão bom pedido pelos ouvintes do Nas Cordas da Viola. A gente acabou de escutar Dino Franco e Moraí com Nelore Valente. Essa foi encomendada pelo José de Sobradinho aqui no DF. Antes teve Trio Parada Dura com Endereço da Felicidade. Um pedido do José Gonzaga Lima, que mandou um zap lá da beira da praia em Sergipe. E a primeira que tocou foi A Moda da Pinga com Tunico e Tinoco, solicitada pelo Antenor de Rio Branco, no Acre, que tá antenado aqui no programa Nas Cordas da Viola, e por isso não bobeou e mandou um pedido dos mais bons pra cá. Agradecido ao Antenor e aos Josés. Um forte abraço. E você, vai pedir também? Pede, vai, so. Não deixa o bloco dos ouvintes morrer. Mas olha que a moda tem que ser bem raiz, mais antiga que Guaraná de Rolha. Se prepara para anotar o nosso número. DDD 61, aqui da Capital Federal do Brasil, 98611-9591. Vou repetir. DDD 61, 98611-9591. Tô esperando o seu pedido. E se ele vier num áudio, você ainda fala aqui no programa. E o Nas Cordas da Viola agora vai dar uma paradinha pro intervalo. Mas não arrede o pé daí, pois no nosso terceiro bloco vai ter Nonô e Naná, Parreira e Douradinho, Peão Brasil e Parentinho, e Mococa e Paraíso.
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3: Nesse bloco eu proseio pouco porque tem muita moda. A começar com Uma Casa de Caboclo, com Nonô e Naná.

0: o sujeito plantou um pé de árvore pra poder ter uma sombra pra descansar em paz depois que morrer. Isso é que é visão. A música se chama Pé de Cedro, com Mococa e Paraíso. Antes dela, você escutou o Peão Brasil e o Parentinho na música Velho Tropeiro. Teve também Parreira e Douradinho com Santa Namoradeira. E a que abriu este terceiro bloco do Nas Cordas da Viola foi a música Uma Casa de Caboclo, com Nonô e Naná. Dupla mineira que também era um casal. Um dueto pra lá de formoso. E karma que ainda farta uma parte nesse programa. É a rapa do tacho do Nas Cordas da Viola, que dessa vez vai ter só modas com o Boi Soberano.
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3: 7:41 em Brasília.
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Quem é fã e sempre ouviu o sertanejo raiz, tá cansado de saber que Boi Soberano é uma das modas mais famosas que tem. Sucesso principalmente com Tião Carreiro e Pardinho. O que muita gente não sabe é que a moda do Boi Soberano, de 1955, se desdobrou, inspirando outras músicas sobre esse grande herói em forma de reis. Salvador do menino num estouro de boiada na cidade de Barretos, ali do ladinho de Monte Arto. Agora, na Rapa do Tacho do Nas Cordas da Viola, você vai escutar a música Boi Soberano, com a primeira dupla que gravou ela, Zé Carreiro e Carreirinho. E depois, você vai ouvir as modas A História do Boi Soberano, Retrato do Boi Soberano e O Chifre do Boi Soberano.

Essa foi a rapa do tacho do Nas Cordas da Viola. Niki só deu o boi soberano. Essa última foi o chifre do boi soberano, com cacique e pajé. Antes teve o retrato do boi soberano, com Tião Carreiro e Pardinho. E história do boi soberano, com Zé Garoto e Jimboré. E a que abriu a sequência foi a própria moda boi soberano, muito conhecida com Tião Carreiro e Pardinho, mas que escutamos com Zé Carreiro e Carreirinho, a primeira dupla que gravou esse grande sucesso do sertanejo raiz. Composto por Carreirinho, Isaltino Gonçalves de Paula e Pedro Lopes de Oliveira. E agora simbora fechar a porteira que tá ventando demais. O Nas Cordas da Viola é um programa da Rádio Senado, transmitido também por emissoras parceiras. Na apresentação, o nome desse caboclo aqui é Guilherme Michelucci. Quem montou nosso áudio foi o compadre João Lira. A voz das vinhetas é da Regina Pinheiro e a nossa trilha original foi feita pelo Carlos Andrade. Se quiser mais, ou de novo, visita o site da Rádio Senado. Lá tem tudinho, tudinho Nas Cordas da Viola. E trata de tomar nota do número do nosso zap, pra mod você pedir uma moda bem raiz pra tocar nas próximas edições.

0: DDD 61 98611 9591. E aqui eu me despeço de vez. Até mais ver, pessoal.
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7: Em Brasília, 8 horas.
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9: Está começando mais um Brasil Regional. O Brasil nunca se viu tão rico. Neste programa, vamos conversar com Oswaldo Rios e ouvir músicas de Raul de Barros, Gabriel Vieira, Cláudio Menandro, Mestre Ambrósio, Cláudio Rabeca, Brandon Redenour e Cordione. Começamos com Nilo Politano, com o duo formado por Brandon Redenour e Cordione, conhecido choro de autoria de Dominguinhos, canção em homenagem à cidade de Nilópolis, na Baixada Fluminense, no Rio de Janeiro. Lançada originalmente no álbum Isso Aqui Tá Bom Demais, de 1985, a obra recebeu uma icônica versão instrumental de Sivuca.

Ouvimos Paraquedista, composição e interpretação de Raul de Barros, aclamado instrumentista, criador do chamado estilo de trombonista de gafieira, que tem como característica o sopro meio rasgado. Tocou na companhia de grandes nomes da música brasileira, como Pixinguinha e Ari Barroso. Antes ouvimos Nilo Politano com Brandon Ridenu e Cordione. Vamos ouvir Barra do Ribeiro.

Com Gabriel Vieira e participação especial de Bebê Kramer. Composição de Guinha Ramírez, gaúcho, radicado em Florianópolis, em Santa Catarina. Barra do Ribeiro, que dá nome à canção, fica a 56 quilômetros de Porto Alegre. Emancipada da capital gaúcha em 1959, o município leva esse nome pelo encontro do Rio Ribeiro com as águas do Guaíba.

0: Ouvimos Rabeca Assanhada, composição e interpretação de Cláudio Menandro, compositor com fluência em vários instrumentos, como cavaquinho, violão de sete cordas e bandolim. Na adolescência, quando despertou interesse pela música, começou pela viola da gamba. Os estudos de música renascentista e barroca foram feitos em cursos de extensão em Basel e Genebra, na Suíça. Antes ouvimos Barra do Ribeiro, com Gabriel Vieira e Bebê Kramer.
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2: O Senado vai analisar proposta que regulamenta a profissão de técnico em meio ambiente. O objetivo do Projeto de Lei 2854 de 2026, apresentado pelo senador Flávio Arnes, do PSB do Paraná, é definir as atribuições e as vedações a esses profissionais. Os técnicos em meio ambiente atuam no monitoramento, gestão e educação ambiental e prestam apoio em processos de licenciamento e auditoria. A proposta ainda não foi distribuída para as comissões.
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4: Em Brasília, 8h16.
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0: Brasil Regional tem o prazer de receber Oswaldo Rios. Seja bem-vindo.
1: Olá, ouvintes. Estamos aqui para falar do Grupo Viola Quebrada, né? Um grupo que surgiu aqui no Paraná alguns anos atrás. E depois a gente girou uma grande parte do Brasil, inclusive em Brasília tivemos algumas vezes já.
0: É, inclusive você falou, a gente estava conversando há pouco, sobre uma vinda aqui que você teve na Embaixada da Ucrânia, né?
1: Sim, não exatamente na Embaixada, o evento não lembro onde foi, mas era um evento do governo do Paraná em parceria com o governo da Ucrânia. Ah, e, porque o Paraná tem uma grande colônia de ucranianos, né, ucraínos, e então tem essa, é uma comunidade forte aqui no Paraná, né? E aí teve esse evento que era do governo do Paraná junto com a na embaixada da Ucrânia. E nós fomos para fazer um show, né? Um pouco de música regional, que é um pouco também a vocação desses ucranianos que estão no Paraná, né? Estão em regiões do interior e na região periférica de Curitiba também, onde eles têm colônias que trabalham com lavoura, né? Aí nós fomos lá para fazer esse evento. Estivemos aí na Rádio Senado, né, com o embaixador, justamente para divulgar, né, e falar sobre esse evento, que era uma coisa importante tanto para eles, né, quanto para o governo do Paraná. Era uma coisa que eles consideravam importante, assim.
0: É, e a colônia ucraniana aí, elas fazem aqueles ovos pintados que são muito bonitos, né?
1: Sim, essa é a parte que aparece, né? Mas que é a parte mais visível, digamos, porque é bonito aquilo, né? E eles sempre têm um trabalho artístico ali envolvido, mas eles estão muito arraigados aqui na... Não diria tanto na cultura, porque vai se juntando, né? Esse caldeirão cultural que vai fervendo e vai juntando as coisas, né? Tem uma região aqui, uma região da cidade de Prudentópolis, né? Que praticamente só tem ucranianos lá, né? É muito interessante, é uma região bonita, né? Então eles têm uma coisa lá dos embutidos que eles fazem muito, que é uma tradição que eles trouxeram, né? Uns embutidos diferentes e tal. E, enfim, né, uma coisa importante que mostra um pouco da diversidade do que é o Paraná, né? Um estado que recebeu imigrantes, né, italianos, alemães, poloneses e ucranianos, principalmente japoneses, né, tem também uma colônia forte no norte do Paraná, mas recebeu ali na parte sudoeste muita gente vinda do sul, do Rio Grande do Sul principalmente, e na parte norte recebeu muita gente de São Paulo, Minas e Nordeste, né. É um estado que dá para se dizer culturalmente, nosso grande poeta Paulo Leminski, que era um estudioso da cultura, né, e uma pessoa muito inteligente, ele dizia que esse caldeirão aí que está sendo cozido ainda não está fervido o suficiente, entendeu? Então já, quando ele era vivo ainda, ele dizia que uma hora esse caldeirão vai chegar no ponto certo e vai dar um caldo bom.
0: É, essa miscigenação aí, né, cultural. E aí tem os outros também lá, os caiçaras, né? E onde é que você tem um trabalho do fandango, de recuperação aí, do ritmo,
1: isso,
0: né? Quer dizer, quantos lados que tem o Paraná, né?
1: É, exatamente. É esse, justamente esse caldeirão aí que o Paulo Leminski dizia que tava sendo cozinhado, né? Tá na fervura aí, vamos ver a hora que... E a gente tem feito ainda... Chegamos a gravar um disco de fandango junto com a família Pereira, né? E um CD duplo, onde o Viola Quebrada, nosso grupo, gravou um dos discos, e no outro disco era a família Pereira, uma família muito tradicional, que nasceu em Guaraqueçaba, que é no litoral,

0: fica na divisa com o estado de São Paulo, né? Então eles nasceram lá e moravam meio que isolados numa comunidade que eles chamavam de Rio dos Patos. E acabou que a gente conheceu, né, a família Pereira e achamos que seria interessante gravá-los, né? E realmente foi um trabalho importante assim, para a família, porque deu vida para eles, deu agenda, né? Eles, agenda de viagens, inclusive, eles acabaram também viajando para vários lugares do Brasil, assim, muito para Curitiba, eles vinham bastante para cá. E, enfim, é um outro lado, né, da cultura paranaense, né, essa coisa do litoral. Né, no fandango eles mesmos fazem as próprias violas, né, as violas brancas, que eram violas que também vindas de Portugal na sua origem, né, e depois vai sofrendo as transformações naturais da sua vivência aí de 400, 500 anos, né, e enfim, é uma tradição importante que tem no Paraná, é a música tradicional do Paraná, né, o fandango.
1: É, vamos ouvir um pouquinho dessa música, então, feita por você aí, Oswaldo?
0: Vamos. Nós escolhemos aqui Nhacarola. Nhacarola é uma música que o Mazzaropi gravou em 1956, junto com a Lolita Rodrigues, né? A atriz, que também era cantora, né, e tal. E isso foi gravado para um filme dele, que eu não estou conseguindo lembrar agora o nome do filme. E a gente resolveu gravar isso, regravar, né? Isso foi regravado no nosso segundo trabalho, né? Nosso segundo CD. E, enfim, eu usando as nossas armas, né? Que a voz masculina e feminina, tentando reproduzir lá o que o Mazzaropi e a Lolita Rodrigues fizeram em 1956, né? E a outra, Meus Retalhos, é uma canção nossa, uma parceria minha do Rogério Gulli com uma poeta paranaense, né, de Cornélio Procópio, uma cidade lá no norte do Paraná, a Etel Frota é de lá, e aí nós fizemos essa triceria, né, chamada Meus Retalhos, que conta um pouco dessa história de muita gente do Paraná, que nasce no interior, nasce numa cidade de interior e vem para a capital, ou seja, sai do interior, mas o interior não sai dele, né?
1: É verdade. Vamos ouvir.
0: Vamos.

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Brasil Regional está recebendo Oswaldo Rios, que sugeriu Nhá Carola e Meus Retalhos. A gente está falando aí do Fandango, falou antes, né? E você participou de um documentário sobre, ou de um filme, na verdade, sobre a história do Fandango no Paraná, não é? Que não é muito conhecida, né? Muitos brasileiros não sabem, né, que tem essa cultura aí, né, que é a ribeirinha aí, né,

0: Isso.
1: Que é do...
0: Como a gente vinha dizendo, outras manifestações tradicionais ficaram mais conhecidas. Eu não sei por que esse fenômeno acontece, mas o fato é que o fandango está localizado ali numa região que seria o nordeste do Paraná, região nordeste ali do Paraná, né, no litoral, algumas ilhas, inclusive, e junto com a região sudeste de São Paulo. Então, aquela região de Cananéia, Iguape, é um litoral do sul ali, né?
1: E histórico, Paulo, né? Ali tem cidades bem...
0: Ali é uma região que eles chamam de Lagamar, né? Uma região que, na verdade, o Lagamar mesmo, ele se estende lá de Paraty, da região mais ou menos de Paraty, até um pouco aqui abaixo do Paraná, que é a região de Joinville, região norte do Santa Catarina, né? Chama Lagamar, mas o fandango está localizado dentro desse Lagamar. Enfim, não é uma coisa totalmente conhecida, né? Mas... uma música que é uma música de baile, né, onde era associada muito aos mutirões antigamente, ou seja, lá o lavrador tinha uma colheita de arroz, digamos, e aí num sábado lá ele juntava a vizinhança para colher o arroz e no final do dia tinha o fandango. E geralmente esse fandango, apesar deles terem trabalhado o dia inteiro, varava a noite inteira, amanhecia o domingo, né, e tal. E aí tinha as comidas típicas, né, de onde vem um pouco a história do barreado também, que é uma comida típica, né, do litoral do Paraná, à base de carne e temperos, né, e tal. Também uma carne que fica cozinhando por muitas horas. Então, enquanto o pessoal trabalhava, a carne cozinhava ali, porque era uma carne barata, né, carne, digamos, mais dura, né, não tão nobre e tal, então eles deixavam cozinhando muito tempo mesmo para ela ficar macia. É essa cultura toda que envolve o fandango, né? E recentemente nós tínhamos um mestre que acabou nos deixando em 2000 e... faz um ano mais ou menos, o mestre Leonildo Pereira, que fazia parte da família Pereira. Dois filmes foram feitos sobre o Leonildo Pereira. Eu tô nos dois, assim, porque nós tínhamos uma amizade com o Leonildo muito forte. Então as pessoas que procuravam o Leonildo acabavam chegando na gente de alguma forma, ou antes de chegar no Leonildo, ou depois que chegavam nele e ele começava a contar nossa história, eles acabavam vindo falar comigo também, né? E esses dois filmes foram feitos, um já foi lançado e outro está para ser lançado, né? Infelizmente o Leonildo nos deixou e não consegue assistir nenhum dos dois. Mas são duas histórias bonitas sobre o trabalho dele, todo o ofício que ele desenvolveu, né, e o trabalho artístico dentro do fandango, toda a importância dele, né, de domínio do repertório, domínio dos instrumentos. Ele fazia, né, as violas, as rabecas, né, e enfim, uma pessoa muito, muito importante pro fandango, que infelizmente nos deixou recentemente. E aí estamos já curtindo um dos filmes, né, que chama Mestre Leonildo Sapateando e Valseando a Vida, alguma coisa assim. E o outro filme, tomara que chegue em Brasília, tomara que chegue em vários lugares do Brasil, né. E o outro filme chama O Siri e o Caranguejo, né, e está para ser lançado a qualquer momento, né, já está sendo finalizado.
1: Mas que bom que teve essa preservação da memória do Leonildo, né? Porque...
0: isso.
1: Porque senão também, às vezes, é muita história oral, né, que se perde quando o mestre se vai. E aí,
0: exatamente.
1: E esse resgate aí é importantíssimo que vocês fizeram.
0: Exatamente. O fandango foi feito muito em cima disso, né? Em cima da tradição de passar de pai para filho e tal, e vai passando o repertório, vai passando... né? Então, acho que em algum momento... tinha que ser feito esse registro, né, e nós conseguimos gravá-los, né, em vida, gravar em estúdio a parte musical, mas esses dois registros em vídeo, né, esses dois audiovisuais aí, eles vêm para enriquecer, assim, a história do Leonildo e do fandango, né.
1: É verdade, e você estava falando antes, né, da questão de trabalhar e já também mexer na culinária, e esses são os famosos cantos de trabalho, né, que as comunidades faziam um trabalho coletivo e ao mesmo tempo iam exercitando ali as cantorias, né,

0: Exatamente, ele está nessa. Eu acho que até o Fandango, com essa história de estar entre o trabalho e e o entretenimento, a festa, né? Tem a música de fé, a música de festa e de trabalho, né? E eu acho que ela estava ali meio que ali no meio, porque ela só se dava quando tinha trabalho. Mas ao mesmo tempo era o momento de festa deles, né? Justamente depois que terminava o mutirão, eles atacavam o fandango, né?
1: É, e festa por tudo, né? Pela colheita, né? Pela alimentação, pelo espírito comunitário, né? Então,
0: exatamente, massa, pelo trabalho coletivo, né? Eles tinham muita varação de canoa, que eles falam. Eles quando faziam uma canoa, eles faziam no lugar onde a árvore caía, né? Eles iam lá, começavam a cavocar do jeito deles, que eles faziam tudo à mão, né? E aí depois precisava levar essa canoa para a beira do mar, né? Para ter função. E aí eles também eram através de mutirão. Eles chamavam mutirão de varação de canoa, que era varar a canoa, né, até o mar. E isso aí também gerava um fandango, né? Ainda fora do tempo de colheitas, né? E aí, em qualquer tempo, eles podiam fazer esses mutirões de varação de canoa, que terminava em fandango, logicamente.
1: Que maravilha. Osvaldo, puxa vida, quanta coisa bacana e riqueza cultural que você traz aí para o nosso programa. E já estamos terminando, né? Então, quero te agradecer aí pela participação e te parabenizar pelo trabalho.
0: Eu que agradeço, né, ter esses momentos que a gente pode falar um pouco sobre uma cultura que não tem tanto espaço na mídia, né? E a gente tem que aproveitar esses espaços que aparecem, né, para falar sobre tudo isso, o trabalho que a gente faz, o trabalho que é feito, né? Reconhecer esses trabalhos como do mestre Leonildo, né, que foram feitos e a gente precisa reconhecer. Então, esses momentos sempre são importantes. Queria agradecer a você, Ederaldo, a Rádio Senado, né? E, enfim, estamos disponíveis para qualquer momento falar sobre esses assuntos todos.
1: Tá certo. Muito obrigado, Zon.
0: Valeu.
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1: Agora em Brasília, 8h41.
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Nosso terceiro bloco abre com José, de Sérgio Veloso, mais conhecido por Siba, e vem na interpretação do grupo Mestre Ambrósio. A canção narra o choque do sertanejo diante do ambiente urbano e alerta, metaforicamente, sobre os perigos da cidade grande. Esta é uma das faixas do álbum Fuá na Casa de Cabral, que mistura rock e jazz com ritmos tradicionais da Zona da Mata de Pernambuco.

Ouvimos Josué, composição e interpretação de Cláudio Rabeca, canção que presta homenagem a Josué de Castro, médico, geógrafo e cientista social. Josué defendia que a fome não é um fenômeno natural causado por secas ou escassez de terras, mas sim causado por problema político gerado pela extrema desigualdade social brasileira. Antes ouvimos José de Ciba com Mestre Ambrósio. Você pediu e o Brasil Regional repete. No Pé-Subis de hoje vamos ouvir Espumante, composição e interpretação de Marcos Moleta.

Escolha você também a música que gostaria de ouvir de novo, enviando seu pedido para radio@senado.leg.br. Pelo e-mail, você pode enviar suas críticas e sugestões.

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2: Especialistas, pacientes e familiares defenderam em audiência pública da Comissão de Direitos Humanos acesso rápido e contínuo ao tratamento multidisciplinar para pessoas com fissura labiopalatina, malformação congênita em que os tecidos do lábio superior ou do céu da boca, o palato, não se fundem adequadamente durante o desenvolvimento do feto. Os participantes destacaram a importância do diagnóstico precoce, da descentralização da rede de atendimento e do acompanhamento especializado ao longo de todo o processo de reabilitação.
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2: Em Brasília, 8h58. 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
0: Em Brasília, 9 horas.
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1: Oi, pessoal. Sou Anderson Mendanha e começa agora mais um Autores e Livros, a revista literária da Rádio Senado. Hoje, temos um programa cheio de dicas de leitura e lançamentos. Vamos juntos. No livro em destaque de hoje, Rita Zumba traz uma sátira política intensa e provocadora que retrata um país em estado de crise permanente, o país dos canibais embriagados, de Turíbio Silveira Neto.
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4: Há momentos em que a realidade parece tão absurda que somente a literatura consegue retratá-la com fidelidade. Em O País dos Canibais Embriagados, Turíbio Silveira Neto transforma esse absurdo em matéria-prima para uma narrativa provocadora que mistura sátira, alegoria e crítica social para examinar as contradições do Brasil contemporâneo. Publicado pela editora IP das Letras, o romance convida o leitor a percorrer um território onde o grotesco se tornou regra, a barbárie ganhou aparência de normalidade e a sobrevivência cotidiana exige doses constantes de resistência. Inspirando-se em episódios históricos que remetem à crise que antecedeu a Revolução Francesa, o autor constrói uma reflexão inquietante sobre poder, decadência e memória coletiva. A obra parte de uma premissa inquietante: recriar, em chave ficcional e satírica, um cenário inspirado em um período da Revolução Francesa para estabelecer paralelos com as crises políticas, econômicas e institucionais do Brasil contemporâneo. O resultado é um romance que utiliza o grotesco não apenas como recurso narrativo, mas como lente de aumento para observar as contradições da sociedade. Turíbio Silveira Neto constrói uma narrativa fragmentada, marcada por múltiplas vozes e por uma atmosfera de permanente instabilidade. Os personagens transitam por um país em ruínas, onde a barbárie parece ter sido incorporada ao cotidiano e onde os limites entre razão e delírio tornam-se cada vez mais difusos. Nesse universo, o leitor é levado a reconhecer situações que, embora apresentadas de forma caricatural, guardam semelhanças desconfortáveis com a realidade. O título do livro já antecipa a força de sua metáfora central. Os canibais embriagados representam uma sociedade que consome a si mesma, devorando valores, instituições e perspectivas de futuro. Trata-se de uma imagem poderosa que atravessa toda a narrativa e confere unidade ao romance. Um dos méritos da obra está justamente na combinação entre crítica política e elaboração literária. O autor evita transformar o texto em mero panfleto. Em vez disso, aposta em uma linguagem rica em simbolismos, alternando momentos líricos com passagens.

0: linguagens marcadas pela ironia e pelo sarcasmo. O humor corrosivo funciona como mecanismo de denúncia, mas também como estratégia para tornar suportável a observação de um cenário frequentemente sombrio. Outro aspecto interessante é a maneira como o livro trabalha a sensação de urgência. Os acontecimentos se sucedem em ritmo acelerado, criando uma atmosfera de tensão permanente. O leitor tem a impressão de acompanhar um país à beira do colapso, mas também de testemunhar formas de resistência surgindo em meio ao caos. Embora a narrativa exija atenção devido à sua estrutura fragmentada e ao grande número de imagens simbólicas, a leitura recompensa quem aceita o convite para mergulhar nesse universo de exageros e alegorias. O romance não oferece respostas fáceis nem soluções conciliadoras. Seu objetivo é provocar reflexão, desconforto e debate. O País dos Canibais Embriagados é, acima de tudo, uma sátira política ambiciosa. Ao transformar a crise em matéria literária, Turíbio Silveira Neto cria um retrato deformado, mas reconhecível, de um país que luta contra seus próprios fantasmas. Uma leitura indicada para quem aprecia romances de crítica social, alegorias políticas e narrativas que utilizam humor ácido para questionar os rumos da sociedade contemporânea.
1: Obrigado, Rita, pela dica. Com 402 páginas, O País dos Canibais Embriagados está disponível tanto na versão impressa quanto na digital. Você encontra esse livro nas livrarias e portais da internet. Tem livro que nasce com cara de clássico instantâneo e tem história que já parece pedir uma adaptação para os quadrinhos desde a primeira página. É exatamente o caso de O Falso Francês, obra do escritor piauiense Ítalo Damasceno, que agora ganha uma versão em HQ, publicada pela editora Quinta Capa. A premissa é deliciosa. Estamos no Brasil do século XIX e João Manuel sonha em publicar um folhetim no jornal da pequena São Félix do Morro Alto. O problema? O dono do jornal acredita que só europeus, especialmente franceses, sabem escrever histórias dignas de publicação. Então, o rapaz resolve inventar uma mentira monumental. Diz que possui um folhetim francês para traduzir. Pronto. A partir daí, a trama vira uma mistura irresistível de humor, aventura literária, crítica social e aquele caos típico das grandes farsas. Porque mentir é fácil. Difícil é sustentar a mentira capítulo após capítulo. O mais divertido é perceber como o Ítalo Damasceno brinca com a tradição dos antigos folhetins, aqueles romances publicados em capítulos nos jornais do século XIX. A narrativa tem ritmo ágil, reviravoltas constantes e personagens cheios de personalidade, quase como uma novela de época feita para maratonar. O Ítalo conta pra gente como surgiu a ideia dessa história.
2: A inspiração do Falso Francês surgiu ao ler um livro chamado Folhetim, uma história, em que ele conta sobre como se espalhou o formato de folhetim a partir da França. Na época, no século XIX, início do século XIX, a França era a principal influente cultural no mundo todo. Então, os países copiavam muito o que era feito na França. E foi a partir dessa ideia, e o próprio livro já citava, que em muitos lugares, jornais lançavam folhetins dizendo que eram traduzidos da França, e era mentira. Eles colocavam isso só porque isso influenciava na venda. Eu acho que isso ainda... A gente ainda vive hoje essa questão. Você pode pegar formatos que vêm surgindo agora, por exemplo, essas novelas verticais, ou até um tempo atrás, as séries para TV. O Brasil tentava produzir coisas dentro desses formatos, que não necessariamente são originários do nosso país. E sempre vinha a pergunta, por que o Brasil não faz séries como as americanas? Por que o Brasil não faz filmes como os franceses? Coisas assim. Mas eu quero levantar também essa bola dentro do nosso próprio país, sabe? Você pode ver como, quando se comparam produções do Sudeste e do Sul e as produções que vêm das demais regiões do país.

0: Eu sou de Teresina, no Piauí, no Nordeste. Então, você vê que muitas vezes a própria população local não reconhece seu modo de falar, sua própria linguagem ao se ver num formato, seja literário, seja audiovisual. Então, eu queria trabalhar isso com o público recente. Eu queria fazer essa pergunta. E eu sou muito feliz porque isso funciona muito. As pessoas me falam muito depois de ler o livro, como elas começam a pensar por que que elas não consomem ou não têm uma identificação com os seus produtores locais, como muitas vezes elas têm com o K-drama, por exemplo, né? Com produções que vêm de vários outros lugares do mundo.
1: Muito legal, então aí o Ítalo contando como é que surgiu a história do falso francês, e a HQ parece ter entendido perfeitamente o espírito do livro. A adaptação em quadrinhos reúne roteiro de João Luiz Pikachu, ilustrações e edição de Bernardo Aurélio e colorização de Maria Clara e Elide Brito. O resultado é uma obra visualmente vibrante, que transforma o universo criado por Ítalo em imagens cheias de movimento e de humor. O Ítalo conta também como é que foi acompanhar a transformação do universo de João Manuel para a linguagem da HQ.
0: A produção do Falso Francês foi um trabalho meu com o Bernardo e o Pikachu. Desde o começo eu tinha muito claro que eu não queria participar da produção criativa. E logo eles trouxeram isso e eu aceitei de cara. Algumas vezes eles até me disseram que ficavam muito surpresos com o meu desprendimento quando eles traziam sugestões de alguma alteração. Mas nenhuma alteração feita era de essência, nem da história, nem dos personagens. Eram apenas alterações de linguagem. E eu tive uma participação mais como uma produção executiva, né? Eu organizava mais pagamentos, orçamentos, cronogramas do trabalho. E para mim era muito bom. Eu sou uma pessoa que eu gosto muito de observar artistas trabalhando. Então era muito bom ver eles criando, eles elaborando e as meninas, as coloristas, né? A Eli e a Clara também. E acho que o que me surpreendeu muito foi a tradução que eles deram em imagem para as minhas palavras. E a melhor surpresa, que eu acho que é a revelação de todo mundo, que poucas pessoas prestam atenção, é ver concretamente o recorte racial dos personagens. Eu coloquei isso no livro, mas eu coloquei em descrição. Eu não coloquei para ninguém dizendo este personagem é branco, este personagem é negro. Mas eu tentava transparecer essa informação a partir de descrições, tons de pele, cabelo, ou até mesmo posição social, né? Mas quando você vê a imagem, é uma outra coisa. É uma mensagem muito direta. E uma das frases que eu mais ouvi até agora em relação ao quadrinho foi: "Estou surpreso, não tinha pensado que o João Manuel era negro." E eu acho isso muito bom, porque aí eu acho que tem uma quebra ainda mais forte, fortalece a história, fortalece o personagem e fortalece a mensagem que a gente quer passar com o quadrinho.
1: Essa história em quadrinhos carrega um valor importante para a cena cultural nordestina. O projeto foi contemplado pela Política Nacional Aldir Blanc e reúne vários artistas piauienses numa produção que reforça a força dos quadrinhos independentes brasileiros. E então fica aqui uma dica: mesmo quem não costuma ler quadrinhos pode entrar nessa história sem medo. A leitura é rápida, divertida e extremamente acessível, daquelas que fazem a gente virar a página sorrindo. No fim das contas, O Falso Francês é uma grande declaração de amor às histórias, aos livros e ao ato de inventar mundos, mesmo quando eles começam com uma pequena mentira ou com uma mentira bem grande. Essa HQ está disponível direto com a Quinta Capa pelo Instagram, @quintacapalivraria, ou com o Ítalo, também pelo Instagram, em @biitalo.

0: Nosso destaque agora é Se o Dia Não Estiver Sorrindo, romance de Tatiele Ketlurin, publicado pela editora Mundo Cristão e que narra a história de Mack e Baek, casal que busca entender como recomeçar, não apenas em relação ao outro, mas consigo mesmos. A história mergulha nas dificuldades da juventude e explora o que significa dar espaço ao amor, a fim de curar as dores do passado. Ao se mudar da Califórnia para a casa dos avós maternos em Seul, Baek precisa lidar com segredos e uma relação paterna marcada por feridas antigas. Enquanto Mack, que continuou nos Estados Unidos, enfrenta baixa autoestima e o medo de não ser suficiente. A jornada de ambos reflete as inquietações de quem já se sentiu perdido dentro da própria jornada. A cultura sul-coreana desempenha um papel central nesta narrativa, em questões profundas como identidade, pertencimento e os desafios de enfrentar problemas familiares. Este é um romance que questiona o que significa ser aceito e digno de afeto. A autora guia o leitor por uma trama emocionalmente rica que alterna entre momentos de tensão e reflexão e acompanha o crescimento dos personagens em busca de cura. Tatiele, que encontrou na escrita uma forma de expressar a fé e a paixão pela cultura asiática, transmite por meio dos personagens a seguinte mensagem: a verdadeira restauração acontece quando se permite a vulnerabilidade. Embora o dia possa não sorrir, o amor estará sempre presente. Eu fecho esse bloco com uma história real de guerra, imigração e recomeços. Publicado pela editora Lux, o livro Minha História de Vida, de Manuel Marcondes de Oliveira Lima, é um relato sincero sobre superação, trabalho e perseverança. Na obra, o autor vai narrar sua trajetória desde a infância no sertão cearense até a conquista da formação em direito e da carreira como advogado. A narrativa apresenta uma vida marcada por desafios. Manuel relembra as dificuldades da infância, os efeitos da seca, a simplicidade da vida no interior e os ensinamentos recebidos da família. Valores como respeito, honestidade e dedicação aparecem como pilares da sua caminhada. Um dos temas centrais do livro é a importância da educação. Mesmo enfrentando limitações financeiras e precisando trabalhar desde cedo, o autor nunca abandonou os estudos. Sua história mostra como o conhecimento pode se tornar uma ferramenta de transformação social e também pessoal. A mudança para a cidade grande também ocupa espaço importante na obra. O autor relata os desafios de recomeçar em um ambiente desconhecido, lidar com dificuldades econômicas e enfrentar momentos de incerteza. Ao mesmo tempo, mostra como essas experiências fortaleceram sua determinação. Outro destaque é a presença da família ao longo da narrativa. Manuel valoriza o apoio dos familiares e compartilha conquistas pessoais e profissionais, sempre ressaltando a importância dos vínculos afetivos. Escrito em linguagem simples e direta, o livro tem um tom de conversa com o leitor. Entre memórias e reflexões, o autor compartilha lições de fé, gratidão e persistência diante das adversidades. Esse livro está disponível tanto na versão impressa quanto na digital, nos portais da internet e no site editoralux.com.br. A gente agora vai para o intervalo e na volta você continua acompanhando mais dicas de leitura e lançamentos.
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2: Senador Paulo Paim, do PT Gaúcho, comemorou a derrubada da idade mínima para a aposentadoria especial em atividades insalubres. A decisão foi tomada pelo Supremo Tribunal Federal, que julgou parcialmente procedente uma ação direta de inconstitucionalidade proposta pela Confederação Nacional dos Trabalhadores na Indústria. A reforma da Previdência de 2019 estabeleceu idade mínima de 55, 58 ou 60 anos, conforme o tempo de contribuição para a concessão da aposentadoria especial a trabalhadores expostos a agentes nocivos à saúde.
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2: 9:18 pelo horário de Brasília.
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2: A evolução da bola da Copa do Mundo é o reflexo da própria transformação do futebol. De um simples objeto de couro costurado à mão a um sofisticado dispositivo de dados. Tudo começou com um improviso. Na primeira final, em 1930, o impasse entre Uruguai e Argentina forçou o uso de duas bolas diferentes, uma em cada tempo. A grande revolução visual e técnica veio em 1970 com a Telstar, cujo icônico padrão de pentágonos pretos foi desenhado para facilitar a visualização nas TVs em preto e branco da época. O caminho, porém, teve percalços, como a polêmica Jabulani, criticada por sua trajetória imprevisível. O salto para a era digital consolidou-se, e agora, para 2026, surge a Trionda, equipada com um sensor interno que transmite dados 500 vezes por segundo para o VAR.
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4: Sou Anderson Mendanha e esse é o Autores e Livros. Obrigado sempre pela sua companhia. Que tal um livro capaz de alimentar a imaginação, a memória e até o apetite? Essa é a proposta de Quilombo, Contos e Receitas, lançamento da editora Bambolê, escrito por Du Prazeres e ilustrado por Bruno de Andrade. No livro, Du Prazeres, carioca, flamenguista e cria da favela, transforma lembranças da infância em uma obra marcada pelos sabores e saberes da ancestralidade quilombola. Ilustrado pelo mineiro Bruno de Andrade e publicado pela Bambolê, o livro reafirma a culinária quilombola como expressão viva da ancestralidade afro-brasileira. Inspirado nas histórias contadas por sua avó Nair, no antigo quilombo de Santo Antônio de Jacutinga, no Rio de Janeiro, Du Prazeres apresenta uma narrativa em que a comida ocupa um lugar central. Mais do que ensinar receitas, o livro revela a força simbólica de preparos como o arroz de iaiá e a broa de fubá, pratos que carregam memória, afeto, resistência. Cada receita ancestral aparece como parte de uma herança transmitida entre gerações, preservando costumes e fortalecendo a identidade do povo quilombola. Ao lado dos contos, os sabores ajudam a contar a história de famílias, lideranças e vivências marcadas pela luta e pela coletividade. Du Prazeres, que é autor de 6 obras, explica que os contos, dedicados às diversas personalidades da cultura brasileira, preparam o leitor para apreciar as 7 receitas carregadas de tradição e afeto, que ajudam a contar a história de um povo.
5: A ideia da obra nasceu do desejo de resgatar e preservar nossa ancestralidade. Eu percebi que a memória da nossa gente se mantém viva de formas muito poderosas. Escolhi histórias contadas ao redor da mesa, impregnadas pelos sabores e aromas que saem da cozinha. O livro é um mergulho na cultura quilombola, onde misturo contos que trazem a nossa resistência, espiritualidade, cotidiano, com receitas tradicionais que alimentam o corpo e a alma gerações. Não é apenas um livro de culinária e não é uma obra só de ficção. É um documento de afeto e representatividade. Cada conto prepara o leitor para o prato que vem a seguir, mostrando que cozinhar para nós é um ato político, cultural e de puro amor. Um convite para você entrar na nossa cozinha, sentir o cheiro do tempero e compreender a profundidade da nossa identidade. Convido todos vocês a saborear essas páginas. Quilombo, Contos e Receitas já está disponível em todos os sites que vendem livros. Permitam-se emocionar com essas histórias e, claro, experimentar esses sabores na casa de vocês. Muito obrigado e conversem comigo em @duprazeresautor.
4: Em destaque agora, 3 livros que exploram poder, amor e identidade. Temos fantasia filosófica, releitura bíblica e mitologia nórdica. Quem fala desses livros pra gente é o Felipe Alverni.
6: Oi pessoal, sou Felipe Alverni e hoje tenho 3 sugestões de leitura para quem gosta de explorar universos, temas e estilo bastante diferentes. A primeira dica é A Sombra do Torturador, de Gene Wolfe, publicada pela editora Morro Branco. O livro abre a clássica série O Livro do Novo Sol e acompanha Severian, um jovem criado pela Guilda dos Torturadores. Misturando fantasia, ficção científica, filosofia e religião, a obra apresenta um mundo fascinante e, ao mesmo tempo, medieval e futurista. Com um narrador que nem sempre parece confiável, o romance desafia o leitor a montar um complexo quebra-cabeça ao longo da

0: Ativa. A segunda indicação é O Amor Não Está à Venda, de Ana Azevedo Bezerra Felício, publicado pela editora Mundo Cristão. A autora propõe uma releitura do livro bíblico Cântico dos Cânticos, a partir da linguística, da teologia e das questões raciais. Com uma abordagem sensível e bem fundamentada, a obra resgata o protagonismo feminino e a valorização da beleza negra nas escrituras, convidando o leitor a refletir sobre amor, dignidade, espiritualidade e justiça social. Fechando a seleção, temos Estrada dos Ossos, de Demi Winters, publicado pela Plataforma 21. Inspirado na mitologia nórdica, o livro apresenta o reino de Isildur, marcado pela violência, pela perseguição religiosa e por antigas magias proibidas. A protagonista Cilla Nordvig embarca em uma jornada perigosa para sobreviver, enfrentando inimigos, descobrindo segredos sobre si mesma e encontrando aliados improváveis pelo caminho. A trama combina aventura, romance, magia e conflitos políticos em um universo rico e envolvente. Embora sejam obras muito diferentes entre si, os três livros têm algo em comum: personagens que precisam enfrentar desafios profundos para descobrir quem realmente são. Os livros A Sombra do Torturador, de Gene Wolfe, O Amor Não Está à Venda, de Ana Azevedo Bezerra Felício, e A Estrada dos Ossos, de Demi Winters, podem ser encontrados nas livrarias e principais lojas online do país. Tchau para todo mundo e até a próxima.
1: Valeu, Felipe, muito obrigado aí pelas dicas. E chegou a hora do Entre Linhas, chegou a hora da poesia com Hermes Coelho.
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1: Hermes Coelho, seja bem-vindo mais uma vez aqui ao Autores e Livros. O que que a gente tem aqui no Entre Linhas?
3: Muito obrigado, Anderson. Trago com alegria o poeta que a gente associa a Brasília, né? Não tem como, você fala poesia, Brasília, Nicholas Baer. Só que eu não estou trazendo um livro dele sobre Brasília. Na verdade, é uma ode de amor à esposa dele, Alcina. São casados há mais de 30 anos e é um livro muito bonito, porque ele não trata desse amor pueril. Na verdade, ele trata do amor verdadeiro, amor que a gente vai descobrindo com o passar dos anos, com a longa convivência.
1: Acredito então que é uma poesia que está ali nas pequenas coisas da vida a dois, não é isso?
3: Isso, nas delícias do cotidiano, com muita ironia. E o Nicholas se revela também erótico nos poemas para Alcina, porque é isso, Alcina é uma mulher por inteiro, inclusive uma mulher amante e amada pelo poeta.
1: Vamos ao primeiro poema.
3: Vamos lá, ele faz, lógico, o casamento de Alcina com Brasília. O primeiro poema que eu trouxe se chama Setor Alcina Sul. Plano contigo te namorar, coluna da minha alvorada, teu quadril super quadra, sol noturno, lua sempre cheia, pilotis do meu bloco corpo, meu eixo.
1: Olha que coisa bonita, né? Misturar Brasília com a esposa e dar esse tom assim sensual a essa poesia.
3: Sensual e termina deixando claro, sem Alcina ele perde o eixo, ele perde o prumo. Eu amo esse poema.
1: Que mais que a gente tem dele?
3: Vamos lá. Esse se chama O Espanto. Diante da beleza das formas do teu corpo, as curvas criadas por Niemeyer são ângulos retos.
1: Versos curtos, né?
3: O Nicholas tem uma poesia bem fincada na publicidade, né? Ele foi publicitário por muitos anos e ele gosta de versos curtos, ele gosta de usar a palavra precisa e ele gosta muito do coloquialismo, da oralidade. Ele não se esconde na poesia, pelo contrário, ele se mostra sempre com muito humor.
1: E a poesia dele também tem algumas características, né? Que é a observação do cotidiano sempre muito presente. Ele costuma misturar a ironia com ternura, como você falou, amor. Tudo isso está presente também nesse livro?
3: Mais do que nunca, porque é isso. As formas do Nicholas dizer que ama Alcina são formas muito verdadeiras, são formas de quem conhece o outro de verdade. Ele não cria essa paixão, esse amor. Ele, na verdade, mostra pelos versos, com muito humor, com muita ironia, como você falou, a beleza do amor que se constrói no dia a dia.
1: Tem um terceiro poema?
3: Tem sim. Eu, poeta? Poeta foi bandeira. Versos derramados, palavras que jorram, um mundo de sentimentos. Meu seco verso espremido, de gota em gota, esvazia o oceano dos teus olhos.
1: O que você trouxe para a gente é maravilhoso. Que outras características desse livro a gente encontra?
3: Olha, eu gosto muito do Nicholas porque ele faz uma poesia que não é hermética. É uma poesia, no primeiro momento, acessível. Aí você vai lendo e você vai encontrando mais interpretações. Então, a primeira coisa que me atrai muito é que ele trabalha com versos precisos, diretos, cirúrgicos e que tocam a gente, porque não tem quem não tenha vivido esse cotidiano que o Nicholas traz, cotidiano do afeto, das desilusões, das pequenas alegrias. Ele tem um olhar muito perspicaz para perceber o que nos faz humanos. Eu gosto demais, demais do Nicholas.
1: Então, a gente tem aí Alcina, de Nicholas Baer. Esse livro a gente encontra fácil?
3: Vamos lá. O Nicholas, às vezes ele publica por editoras e às vezes ele faz publicações independentes, Anderson. O Alcina é uma publicação independente dele. Você encontra em sebos virtuais. Bota Alcina, vírgula. Esse é o título do livro, tá, pessoal? Alcina, vírgula. É como se ele estivesse fazendo uma carta, uma declaração de amor a ela. Alcina, vírgula, você põe Nicholas Baer e aí naqueles sites de sebos você encontra. E se você morar em Brasília, você faz uma visita ao Nicholas Baer, que ele vende esse livro para você por um preço muito bacana. E é um livraço.
1: Muito bem. Eu encerro aqui deixando o Instagram dele para quem quiser conhecer melhor as obras, o trabalho do Nicholas. Anota aí, pessoal. @ Nicholas Baer, tudo junto. Baer se escreve B-E-H-R.
3: Grande poeta. É um poeta que merece ser conhecido, reverenciado e declamado em todo o país, Anderson.
1: Muito bem. Hermes, até a próxima.
3: Até a próxima, um abraço para você e para todos os ouvintes do Autores e Livros.
1: E o Autores e Livros de hoje vai ficando por aqui, agradeço demais a sua companhia. Sou Anderson Mendanha e essa edição do Autores e Livros contou com produção de Ana Beatriz Santos e Joyce Teles, com trabalhos técnicos de Pedro Henrique Vasconcelos. Até a próxima, boa leitura.
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5: Em Brasília, 9h31.
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1: Muito bom dia para você que sintoniza a Rádio Senado. Eu sou Ricardo Nakaoka, em sua companhia, apresentando a programação musical de Wilton Rodrigues. Abrindo a hora, você fica com Clara Nunes.

Ouvimos Áurea Martins, Isso é Quer Viver. Antes Cartola, Senhora Tentação. E ainda Clara Nunes, As Forças da Natureza. O senador Wellington Fagundes, do PL de Mato Grosso, defendeu a duplicação da BR-070 em trecho estratégico entre Barra dos Garças, Primavera do Leste e a Serra de São Vicente. Durante diligência externa da Comissão de Serviços de Infraestrutura, ele

0: afirmou que a rodovia deve ser transformada em um grande corredor de infraestrutura para garantir o escoamento da produção. Autor do requerimento para a visita, o senador Wellington também destacou a importância da conclusão de obras ferroviárias na região.
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2: Agora em Brasília, 9h44.
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2: Fique agora com Lineker e Baiana System.

0: Fechamos com Gilberto Gil, Vem Morena. Antes, Daniela Mercury, Apesar de Você. E ainda Lineker e Baiana System, Negona dos Olhos Terríveis.
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2: Em Brasília, 10 horas.
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2: Muito bom dia para você que sintoniza a Rádio Senado. Eu sou Ricardo Nakaoka, em sua companhia, apresentando a programação musical de Wilton Rodrigues. Abrindo a hora, você ouve Lulu Santos.

0: Ouvimos Pedro Mariano, Tá Tudo Bem. Antes, Tulipa Ruiz, Ok. E abrindo a hora, Lulu Santos, Baila Comigo. Foi sancionado o reajuste do piso salarial dos professores da educação básica para R$ 5.130,63 em 2026. O valor representa um aumento de 5,4%. A medida também estabelece uma nova regra para o reajuste anual da categoria. A relatora da proposta, senadora professora Dorinha Seabra, do União Brasil do Tocantins, afirmou que a nova lei proporciona maior previsibilidade para gestores e professores. Segundo ela, o piso salarial é a base para valorizar e organizar as carreiras e obter avanços na educação.
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2: Horário de Brasília, 10h13.
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0: Na sequência, Roberta Campos.

0: Fechando o bloco, Rita Lee, Reza. Antes, Biquíni, A Vida Começa Agora. E ainda, Roberta Campos, Grande Hotel.
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2: Horário de Brasília, 10h22. 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
1: Fica agora com Tiago Amude.

0: Ouvimos Rodrigo Maranhão, Flor de Cajueiro. Antes, Mônica Salmazo, Menina Amanhã de Manhã. E abrindo o bloco, Tiago Amude, Oração à Cobra Grande.
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5: Hoje, Paulinho Boca de Cantor está completando 80 anos. Confira a homenagem do Curta Musical.
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5: Uma das vozes que conduziram a revolução sonora dos novos baianos, Paulinho Boca de Cantor, tem uma trajetória que se confunde com a própria história do carnaval.
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5: Paulo Roberto Figueiredo de Oliveira nasceu em 1946 no interior da Bahia, na cidade de Santa Inês, e já era crooner de orquestras locais no início dos anos 60, época em que ganhou o apelido de Boca de Cantor. Em 1969, Paulinho se juntou a Moraes Moreira, Luiz Galvão, Pepeu Gomes e Baby do Brasil para formar os Novos Baianos.
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5: Com espírito hippie, o grupo se consagrou por meio de uma mistura de rock e ritmos brasileiros, como samba, frevo e baião. Em apenas 10 anos de existência, os Novos Baianos geraram trabalhos marcantes, principalmente o disco Acabou Chorare, de 1972, considerado um dos mais importantes da música brasileira.
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5: com o fim do grupo em 1979, Paulinho Boca de Cantor partiu para a carreira solo, estreando no mesmo ano com um disco que trazia parcerias com Gilberto Gil e Zé Ramalho, além dos antigos companheiros dos Novos Baianos. O segundo álbum, chamado Valeu, foi lançado em 1981 de maneira independente e ultrapassou as 100 mil cópias vendidas.
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5: Junto com os Novos Baianos, Paulinho já havia sido pioneiro como cantor de trio elétrico. E depois, continuou investindo na fusão de ritmos que deu origem à Axé Music, nos anos 1980. Para embalar os foliões, nessa época, lançou discos como Carnaval Já, de 1985, e Brincar Pra Valer, de 86.
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5: No início dos anos 2000, ao lado de Edil Pacheco, Paulinho Boca de Cantor se dedicou à pesquisa de compositores baianos do século XX, resultando no CD do Londu ao Axé, Bahia de Todas as Músicas, que contou com Gilberto Gil, Carlinhos Brown, Margarete Menezes e muitos outros.
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5: Em 2021, depois de 15 anos sem gravar, Paulinho lançou o disco Além da Boca, trazendo participações de Tim Bernardes, Zé Cabaleiro, Anelisa Assunção e Zélia Duncan. E em 2025, com 6 décadas de carreira, o artista subiu ao palco no Pelourinho para comemorar seus 50 anos de carnaval.
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5: Agora, para comemorar os 80 anos de Paulinho Boca de Cantor, vamos ouvi-lo na música Que Bom Prato é Vatapá, parceria com Gilberto Gil, presente no disco de estreia de Paulinho, lançado em 1979.

0: Salvador com a música Que Bom Prato é Vatapá. Esta foi a homenagem do Curta Musical nos 80 anos de Paulinho Boca de Cantor, comemorados hoje.
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2: Mulheres vítimas de violência doméstica e familiar passam a ter até 12 meses para apresentar queixa ou representação contra o agressor. É o que estabelece lei sancionada pelo presidente Lula. Antes da nova norma, o prazo para denúncia era de 6 meses. A ampliação foi aprovada pelo Senado em maio e já está em vigor. Uma das apoiadoras da medida é a senadora Damares Alves, do Republicanos do Distrito Federal. Na avaliação dela, quando a vítima consegue romper o ciclo de violência, ela se sente mais segura para denunciar o crime.
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4: Hora certa em Brasília, 10h44.
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2: Na sequência, Celso Fonseca.

0: Fechamos a hora com Bossa Coca Nova e Mosca, Rio de Inspiração. Antes, Bebel Gilberto, River Song. E ainda Celso Fonseca, No Meu Filme.
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0: Em Brasília, 11 horas.
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0: Muito bom dia para você que sintoniza a Rádio Senado. Eu sou Ricardo Nakaoka, em sua companhia, apresentando a programação musical de Wilton Rodrigues. Abrindo a hora, você ouve Renata Rosa.
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0: Ouvimos Elisa Paraíso, A Volta da Asa Branca. Antes, Tião Carvalho, Matuto Transviado. E abrindo a hora, Renata Rosa, Brilhantina. O senador Dr. Irã do PP de Roraima declarou que há um acordo para derrubar o veto a projeto sobre os servidores do antigo território federal de Roraima. Segundo o parlamentar, a medida permitirá que trabalhadores que atuaram no ex-território e aderiram a programas de desligamento voluntário possam solicitar enquadramento nos quadros da União em condições semelhantes às de outros servidores do mesmo período. A próxima sessão do Congresso Nacional para análise de vetos presidenciais ocorrerá até o dia 17 de julho.
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0: Agora em Brasília, 11 e 11.
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0: Na sequência, Jades Macalé.

0: Fechando o bloco, Chico César, Flor de Figo, antes Badia Sá, Eterno, e ainda Jardes Macalé, Consolação.
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2: São Brasílias de hoje apresenta o talento do cantor, violonista, guitarrista e produtor musical mato-grossense Henrique Maluf.

Nascido em 1987 em Cáceres, no interior de Mato Grosso, Henrique Maluf se mudou para Cuiabá aos 18 anos para estudar música. Na universidade, começou a se

aprofundar na pesquisa do rasqueado, estilo musical matogrossense influenciado por ritmos de fronteira, como a guarânia e a polca paraguaia. Com 22 anos, Henrique Maluf assumiu a direção do grupo folclórico de Cáceres, Xalana, participando de turnês na Europa entre 2010 e 2013. 3 anos depois, junto de outros talentos matogrossenses, o artista apresentou suas composições no concerto A Nova Música do Mato Grosso, um projeto da Orquestra Sinfônica da Federal do Estado. Em 2021, a convite da Orquestra Sinfônica Ciranda Mundo, o cantor interpretou Grande Circo Místico, obra de Chico Buarque e Edu Lobo.

A pesquisa de Henrique Maluf sobre a música de fronteira do Pantanal resultou no álbum Primeira Coletânea de Rasqueado Cacerense, gravado em 2023. No mesmo ano, o trabalho se transformou no concerto Fronteira Sinfônica, contando com a participação da Orquestra Ciranda Mundo, com registro em DVD. O projeto seguiu em uma grande turnê, chegando aos palcos do Japão em 2025. Em paralelo ao trabalho com música regional, o músico mantém ainda os projetos Baile do Maluf, com uma sonoridade funk dançante, e o Malaguenha, baseado em ritmos caribenhos. E agora, para fechar este Som Brasilis, que teve locução de Marluce Ribeiro, produção de Wilton Rodrigues e trabalhos técnicos de Eduardo Brito, vamos ouvir a música Corre Menino, single lançado pelo músico e produtor matogrossense Henrique Maluf, em 2023.

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2: Agora em Brasília, 11h30.
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0: Fique agora com Tássia Reis. Se eu...

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0: Ouvimos Margarete Menezes, Moderninha. Antes, Marcelo D2, Só Quando Meu Samba Morrer. E abrindo o bloco, Tássia Reis, Ofício de Cantante. O senador Rogério Carvalho, do PT de Sergipe, defendeu a aprovação de projeto que atualiza as regras das bolsas de residência médica no país. O parlamentar explicou que a proposta prevê a correção anual dos valores com base no Índice Nacional de Preços ao Consumidor Amplo, o IPCA. Segundo Rogério, a medida busca evitar a defasagem dos pagamentos e garantir melhores condições aos profissionais em formação. O senador também afirmou que a desvalorização das bolsas tem contribuído para o abandono de programas de residência.
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0: 11h43 pelo horário de Brasília.
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0: Na sequência, Anelise Assunção.

0: Fechamos a hora com Marina Lima, Para um Amor no Recife. Antes, Caetano Veloso e Rich, Shy Moon. E ainda, Anelisa Assunção, Não Existe Amor em SP.
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5: As fraudes nas eleições foram comuns durante a Primeira República, na virada do século XIX para o XX. Em 1910, o senador Severino Vieira descreveu uma votação em Salvador.
6: Não há fiscal capaz de fiscalizar. Certo político influente tem um parente mocinho esperto. Esse parente vota. Ele se retira, coloca uns óculos e volta a votar com outro nome. Muda de terno e de título, volta a votar. Vota 5 ou 6 vezes.
5: A situação mudou em 1932, quando a Justiça Eleitoral nasceu para coordenar e fiscalizar as votações. As fraudes ficaram raras e, com a chegada da urna eletrônica em 1996, viraram coisa do passado.
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0: Em Brasília, 11:59.
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1: Olá, ouvintes da Rádio Senado, começando agora mais um Cena do Samba para toda a rede Senado de rádio e emissoras conveniadas. Hoje, você vai ouvir sucessos de uma cantora contemporânea, de um sambista histórico e de um grupo que ganha cada vez mais espaço no cenário do samba. Estamos falando de Carolina Soares, Ataúfo Alves e do Galo Cantor. E no segundo bloco, mais um samba enredo do Carnaval do Rio de Janeiro. Vamos ouvir agora Carolina Soares, Resposta ao Tempo. Em seguida, ela canta Tradição.
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0: Acabamos de ouvir Tradição, antes Resposta ao Tempo, as duas na voz de Carolina Soares. O Cena do Samba de hoje traz grandes nomes que marcaram a história do nosso samba. Neste bloco, você fica com sucessos da cantora Carolina Soares. A artista nascida em Santos construiu trajetória ligada ao samba contemporâneo e se destaca como cantora e compositora em rodas de samba. Carolina tem projetos autorais que dialogam com a tradição do samba paulista, além de desenvolver repertório influenciado pela MPB e pela valorização das matrizes afro-brasileiras. E o nosso abraço agora vai para você que está ouvindo o Cena do Samba pela Rádio Senado FM em Brasília, Aracaju e Belém. E em seguida no Cena do Samba, vamos ouvir mais dois entre os sucessos da trajetória de Carolina Soares. Fique agora com Aqui Pra Ele. Em seguida, Verdade Nua.
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0: Acabamos de ouvir Verdade Nua. Antes, Aqui Pra Ele. As duas na voz de Carolina Soares. O Cena do Samba vai agora para um breve intervalo e volta em instantes.
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4: Em Brasília, 12:19.
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0: Voltamos com Cena do Samba aqui pela Rádio Senado. Começamos este bloco ouvindo sucessos na voz de Ataulfo Alves, sambista que ocupa posição central.

na história da música brasileira, como um dos maiores compositores do samba nas décadas de 30 e 40. Ataúfo teve uma carreira marcada pela enorme produtividade musical e pela influência nas gerações de sambistas e intérpretes que vieram nos anos seguintes. Vamos ouvir agora alguns de seus sucessos. Na cadência do samba, Leva Meu Samba e Você Passa, Eu Acho Graça.

0: acabamos de ouvir Você Passa, Eu Acho Graça. Antes, Leva Meu Samba. E começamos com Na Cadência do Samba. As três, na voz de Ataúfo Alves. E o nosso abraço agora vai para você que está ouvindo o Cena do Samba pela Rádio Senado FM em Boa Vista, Campo Grande e Cuiabá. No Cena do Samba você ouve agora o quadro Nota 10.
1: 10! Nota 10!
0: O quadro Nota 10 de hoje relembra o desfile da Escola de Samba Acadêmicos de Santa Cruz no Carnaval de 1990. A agremiação falou sobre a liberdade, homenageando o semanário brasileiro O Pasquim. O desfile

Irreverente, comandado pelo carnavalesco José Félix, trouxe fantasias leves com os então integrantes da publicação, como Ziraldo, Jaguar, Fausto Wolf, Sérgio Cabral, desfilando logo após o carro abriá-las. Um dos destaques foi o carro da gripe, onde bonecos dos homenageados, presos numa cela, eram cercados por anões vestidos de generais. Naquele ano, o primeiro mestre-sala da escola, Alex, conquistou o cobiçado prêmio Estandarte de Ouro. Ele, a porta-bandeira Irene e a comissão de frente, coreografada por Jussara Pádua, conquistaram notas 10 dos jurados, mas não conseguiram evitar o rebaixamento da escola, que terminou a apuração no 15º lugar. Então, vamos ouvir na voz de Carlinhos de Pilares, o samba que contou o enredo Os Heróis da Resistência, da Escola de Samba Acadêmicos de Santa Cruz, para o Carnaval de 1990.

0: Acabamos de ouvir, na voz de Carlinhos de Pilares, o samba que contou o enredo Os Heróis da Resistência, da Escola de Samba Acadêmicos de Santa Cruz, no Carnaval de 1990. O Cena do Samba vai agora para mais um intervalo e volta em instantes.
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1: Em Brasília, 12:36.
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9: Voltamos com Cena do Samba aqui pela Rádio Senado. Este bloco começa com sucessos que marcaram a trajetória do grupo Galo Cantor. Vamos ouvir agora Vara de Família. Em seguida, Filosofia de Quintal.

0: Cena do Samba, acabamos de ouvir Filosofia de Quintal. Antes, Vara de Família, sucessos do grupo Galo Cantor. Você está ouvindo no Cena do Samba de hoje, sucessos de artistas que marcaram a história do nosso ritmo preferido. E o nosso abraço deste bloco vai para você que está nos ouvindo agora pela Rádio Senado FM em Florianópolis, Fortaleza e João Pessoa. Neste bloco, estamos destacando sucessos interpretados pelo grupo Galo Cantor. O conjunto se destacou a partir dos anos 90, no cenário das rodas de samba cariocas, especialmente na Lapa. Eles sempre valorizaram o samba de terreiro, o partido alto e repertórios ligados às escolas de samba tradicionais. Formado por músicos profundamente conectados à cultura popular do Rio de Janeiro, o grupo se tornou uma referência do samba de raiz para novas gerações, posição que ocupa até hoje. E vamos fechar o programa com mais dois grandes sucessos na voz do nosso grupo homenageado deste bloco. Fique agora com o sucesso Pão que Alimenta. Em seguida, parceria com Moacir Luz. Acabou meu pai.
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2: Esse samba vai em homenagem ao nosso maestro maior, Edson Torres. Vou chamar a galera.

0: Cena do Samba, você acabou de ouvir Galo Cantou e Moacir Luz, Acabou Meu Pai. Antes, o Galo Cantou interpretou Pão que Alimenta. E este foi o Cena do Samba de hoje, com a apresentação de Thiago Medeiros, áudio João Lira e Eliseu Caires, trilhas do programa Grupo Bom Partido e Dudu Sete Cordas. Nosso WhatsApp é 61 98611 9591.
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3: Muita gente não entende por que o presidente Jânio Quadros renunciou em 1961. Para os historiadores, não existe dúvida. Jânio Quadros queria dar um golpe. Pelos planos, a renúncia não seria aceita pelo Congresso, pelos militares, nem pelo povo. Ele aproveitaria o clamor geral e aceitaria continuar com uma condição: que ganhasse poderes quase ditatoriais. O senador Argemiro de Figueiredo enxergou o golpismo.
4: A renúncia foi premeditada. Esperava retornar nos braços do povo e das Forças Armadas para dirigir a nação como queria. Mais forte, mandando sozinho. Seria a primeira etapa do processo de uma ditadura.
3: O golpe fracassou, porque a denúncia foi aceita. Quem assumiu foi o vice João Goulart.
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5: Em Brasília, meio-dia e 59.
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7: Esta é a Rádio Senado, uma ótima tarde de domingo para você que sintoniza a Rede Senado de Rádio. Sou Raquel Teixeira, a partir de agora fico em sua companhia. Você ouve a programação musical de Josimar Fernandes. E para começar o bloco tem Pedro Miranda. Música.

0: Esse foi Rodrigo Campos, Corpo Azul. Antes, Fabiana Cosa, Bodas de Ouro. E também Pedro Miranda, O Samba é Meu Dom.
1: O bingo passou a ser usado como ferramenta de ensino pela primeira turma de idosos da oficina legislativa do programa E-Cidadania, em Campos dos Goitacazes, no Rio de Janeiro. A iniciativa reúne 10 alunos com idade média de 70 anos e busca explicar de forma prática como funciona a elaboração de leis no Brasil. Criada pelo Senado Federal, a oficina legislativa apresenta o processo legislativo e estimula a participação popular. Educadores de todo o país podem baixar materiais no portal E-Cidadania para utilização em suas aulas.
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3: Em Brasília, 1:13.
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0: Fique agora com Bala Desejo.

0: Ouvimos Xênia França, Menina Dança, Otto, Janaína e Bala Desejo, Baile de Máscaras.
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2: Em Brasília, 1h27.
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0: Na sequência, você ouve Rosa Passos.

0: Essa foi Vanessa da Mata, Amado. Antes, teve Boca Livre e Djavan, Mistérios. E quem abriu este bloco foi Rosa Passos, Curare.
1: A Comissão de Direitos Humanos do Senado aprovou o projeto que prevê medidas de adaptação sensorial, como a redução de ruídos, em escolas e incentiva a criação de ambientes mais acessíveis para pessoas com deficiência e com transtorno do espectro autista, o TEA. A proposta do senador Jader Barbalho, do MDB do Pará, ganhou o texto alternativo da relatora, a senadora Damaris Alves, do Republicanos do Distrito Federal, e agora segue para a decisão final na Comissão de Educação.
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3: Em Brasília, 1h42.
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2: O mundo do futebol celebra o que deve ser a maior edição de um Mundial de Seleções jamais visto. A Copa de 2026 promete grandiosidade e ineditismos. Pela primeira vez, três países dividem a sede do evento, espalhadas por 16 cidades no México, Estados Unidos e Canadá. Também pela primeira vez, 48 seleções vão disputar a taça em um formato inédito. Serão 104 jogos até a disputa pelo sonhado troféu, com direito ao pontapé inicial no lendário estádio Azteca da Cidade do México, onde Pelé e Maradona fizeram história. França e Espanha dividem o favoritismo para levantar a Copa, de acordo com os palpites dos apostadores. Atual campeã, a Argentina também tentará defender o título, e a expectativa dos brasileiros é de buscar a inédita sexta taça, conquista que não vem desde 2002.
3: Na Rádio Senado, você ouve agora Jota Quest.

0: Esse foi Paulo Ricardo, Tudo por Nada. Antes teve Pete, Motor. Também neste bloco você ouviu Ana Carolina e John Legend, Entre Olhares. E quem abriu a sequência foi Jota Quest, O Que Eu Também Não Entendo.
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4: Em Brasília, 1h59.
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0: Esta é a Rádio Senado, uma ótima tarde de domingo para você. Eu sou Raquel Teixeira, sigo em sua companhia. A gente ouve agora Zeca Pagodinho.

Você ouviu Roberto Ribeiro e Chico Buarque, Quem Te Viu, Quem Te Vê. Antes teve Martinália, Alívio e também Zeca Pagodinho, O Amor Vem Quando a Gente Não Espera. Empresas de telecomunicações poderão ter que ampliar investimentos em ações de interesse coletivo, como a universalização do acesso à internet banda larga nas escolas públicas. A medida está prevista em projeto de lei aprovado pela Comissão de Ciência, Tecnologia, Inovação e Informática. A proposta do senador Flávio Arnes, do PSB do Paraná, recebeu parecer favorável com emendas da senadora Daniela Ribeiro, do PSD da Paraíba. Se não houver recurso para votação em pleno,

0: plenário, a proposta seguirá para a Câmara dos Deputados.
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0: Em Brasília, 2:13.
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0: Fique agora com Kátia B.

0: Essa foi Patrícia Marques, Espelhos d'Água. Antes, Marcos Vale e Patrícia Alvi, que tem? Quem abriu o bloco foi Kátia B. Aham.
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2: Em Brasília, 2h26.
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0: 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Na sequência, você ouve Capital Inicial.

0: obrigado.
1: Ouvimos Cazuza, O Tempo Não Para, Rita Lee, Jardins da Babilônia e Capital Inicial, Eu Nunca Disse Adeus.
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1: Hoje, Paulinho Boca de Cantor está completando 80 anos. Confira a homenagem do Curta Musical.
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1: Uma das vozes que conduziram a revolução sonora dos novos baianos, Paulinho Boca de Cantor, tem uma trajetória que se confunde com a própria história do carnaval.
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1: Paulo Roberto Figueiredo de Oliveira nasceu em 1946 no interior da Bahia, na cidade de Santa Inês, e já era crooner de orquestras locais no início dos anos 60, época em que ganhou o apelido de Boca de Cantor. Em 1969, Paulinho se juntou a Moraes Moreira, Luiz Galvão, Pepeu Gomes e Baby do Brasil para formar os Novos Baianos.
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1: Com espírito hippie, o grupo se consagrou por meio de uma mistura de rock e ritmos brasileiros, como samba, frevo e baião. Em apenas 10 anos de existência, os Novos Baianos geraram trabalhos marcantes, principalmente o disco Acabou Chorare, de 1972, considerado um dos mais importantes da música brasileira.
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1: com o fim do grupo em 1979, Paulinho Boca de Cantor partiu para a carreira solo, estreando no mesmo ano com um disco que trazia parcerias com Gilberto Gil e Zé Ramalho, além dos antigos companheiros dos Novos Baianos. O segundo álbum, chamado Valeu, foi lançado em 1981 de maneira independente e ultrapassou as 100 mil cópias vendidas.
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1: Junto com os Novos Baianos, Paulinho já havia sido pioneiro como cantor de trio elétrico. E depois, continuou investindo na fusão de ritmos que deu origem à axé music, nos anos 1980. Para embalar os foliões, nessa época, lançou discos como Carnaval Já, de 1985, e Brincar Pra Valer, de 86.
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1: No início dos anos 2000, ao lado de Edil Pacheco, Paulinho Boca de Cantor se dedicou à pesquisa de compositores baianos do século XX, resultando no CD do Londu ao Axé, Bahia de Todas as Músicas, que contou com Gilberto Gil, Carlinhos Brown, Margarete Menezes e muitos outros.
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1: Em 2021, depois de 15 anos sem gravar, Paulinho lançou o disco Além da Boca, trazendo participações de Tim Bernardes, Zé Cabaleiro, Anelisa Assunção e Zélia Duncan. E em 2025, com 6 décadas de carreira, o artista subiu ao palco no Pelourinho para comemorar seus 50 anos de carnaval.
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1: Agora, para comemorar os 80 anos de Paulinho Boca de Cantor, vamos ouvi-lo na música Que Bom Prato é Vatapá, parceria com Gilberto Gil, presente no disco de estreia de Paulinho, lançado em 1979.

0: Acabamos de ouvir Paulinho Boca de Cantor com a música Que Bom Prato é Vatapá. Esta foi a homenagem do Curta Musical nos 80 anos de Paulinho Boca de Cantor, comemorados hoje.
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0: A Comissão de Direitos Humanos aprovou o projeto de lei que cria medidas para prevenir a evasão escolar motivada por maternidade ou paternidade precoce. A iniciativa inclui entre as obrigações do Estado a garantia de condições de acesso e permanência na educação regular para jovens e adultos que são pais ou mães. Apresentado pela então senadora Augusta Brito, do PT, do Ceará, a proposta recebeu parecer favorável da senadora Ivete da Silveira, do MDB de Santa Catarina, e segue para a análise final da Comissão de Educação.
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3: Em Brasília, 2h47.
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2: Fique agora com Alceu Valença e Geraldo Azevedo.

Acabamos de ouvir Fernando Caneca, Mosca e Ricardo Vinini, Lamento Sertanejo. Antes teve Mãe Ana, Meu Pedaço de Pecado. E abrindo este bloco, você ouviu Alceu Valença e Geraldo Azevedo. Me dá um beijo.

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3: Em Brasília, 2h59.
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0: Olá, ouvinte, hora de aumentar o som, está no ar o capítulo Rock. E no programa de hoje a gente vai destacar o som da banda Papangu, que é lá de João Pessoa, da Paraíba, e que tem ganhado destaque nacional e internacional pela sua sonoridade para lá de original, que faz um som pesado, experimental, mesclando elementos do progressivo, do jazz, do metal, também de ritmos nordestinos. Ao meu lado tenho aqui meu parceiro de bancada, Maurício Desante. Fala, Maurício.
1: Fala, Celso, tudo bem? Sempre bom a gente trazer aí novidades pro capítulo rock, né?
0: É, e a Papangu tá tendo um destaque bom, né, Maurício, na cena musical atual.
1: Exatamente, nesse ano o grupo teve uma participação aclamada no Lollapalooza Brasil e também ganhou um destaque nas páginas do jornal britânico The Guardian, olha só. A gente vai trazer para você, ouvinte, faixas de dois álbuns e também singles que eles lançaram entre 2021 e 2026.
0: Bom demais, Maurício. E para nossa honra e para nossa alegria, a gente conta hoje com a participação de dois integrantes da banda. O Pedro Francisco, que é guitarrista e vocalista do Papangu, e também o Rodolfo Salgueiro, que é tecladista e vocalista. Fala, Pedro, Rodolfo. Prazer receber vocês aqui nos estúdios da Rádio Senado.
2: Prazer o nosso, Celso. Prazer, Maurício.
3: Muito prazer, gente. Rodolfo aqui na voz.
0: A banda foi fundada em 2021 mesmo, que é a data do primeiro álbum, é isso?
2: Não, na verdade, a banda, ela tem uma história, assim, tão atípica quanto o som que a gente faz. A banda tem seu primeiro lançamento para o grande público em 2021, mas ela é uma banda formada por amigos de João Pessoa em 2012, que por muito tempo ficou ali aquela coisa da geladeira, o ensaio de garagem, o show local. Com o lançamento do Holoceno em 2021, vamos pelo menos gravar isso. E deu muito certo. E a banda, que não tinha perspectiva de fazer shows, de ser uma banda de turnê, ser uma banda profissional, se viu na necessidade, vamos formar um grupo ao vivo que consegue entregar essas músicas.
1: Pois é, vocês têm ganhado espaço aí pela identidade musical própria, né? Uma musicalidade que vem ganhando aí alcunhas como Rock Troncho e Hermeto Core. Explica pra gente aí de onde é que surgiram esses apelidos.
2: Quando a gente começou a tocar o Holoceno ao vivo e a banda começou a circular pelo Brasil, a gente foi imprimindo ali uma identidade ao vivo, muito trazida por Pedro, da influência de Hermeto Pascoal, que ele vai falar um pouquinho, e de todos os outros da banda, do rock, do metal, e sendo do Nordeste da Paraíba, todos tínhamos muita influência das músicas nordestinas, a gente foi descobrindo o que era o som da Papangu ao vivo. Uhum. Que tinha aquela influência do metal pesado, do Holoceno, mas tinha também toda uma paleta de cores que essa banda ao vivo começou a trazer.
0: Como é que é essa história do Hermeto Pascoal e rock pesado aí? A gente sabe que o Hermeto cabe em tudo, né?
2: Eu vou falar um pouco da história, né, do Rock Troncho, Hermeto Core, e aí eu tive uma vivência com o Itiberê Zuave, que foi e é ainda baixista do grupo do Hermeto Pascoal.
0: Espetacular baixista.
2: Exato. Então, com ele eu tive essa vivência da escola do Jabu, né, a música universal. Então, isso foi decisivo para minha formação musical. Então, isso eu trouxe pro Papangu, algo que já tinha nordestinidade, né, no Holoceno e tudo, mas a gente aflorou ainda mais isso e pôde trabalhar arranjos que partem da percussividade, da brasilidade, da música nordestina, né, que é muito presente na música de Hermeto. Então, um belo dia a gente foi tocar e um fotógrafo, né, o Fernando Iocota, ele assistiu a gente e falou: isso aí é

0: Metalcore.
1: João Lira tá avisando aí que chegou a hora de música, né, Maurício?
2: Vamos embora.
3: Bora então, a gente vai ouvir duas canções aí do álbum de vocês, o álbum de estreia Holoceno, de 2021. A gente começa com São Francisco e depois a gente vai de Água Branca. Show. Solta o rock, João!

0: Tá aí, Água Branca, som do Papangu, destaque do capítulo rock de hoje. Bom, gente, em 2024, a gente tá conversando hoje com Pedro e Rodolfo, que são dois integrantes aí da formação do grupo. Em 2024, o Papangu lançou seu segundo álbum de estúdio, o Lampião Rei, que também foi muitíssimo bem recebido, né, pela crítica, pelo público, e consolidou a banda como uma das mais criativas da nova cena roqueira nacional. Não é isso, gente? Falem um pouco aí, Pedro e Rodolfo, sobre esse trabalho, como é que foi a concepção e como é que tá sendo, como é que foi também, né, aliás, essa divulgação.
1: O Lampião Rei, ele é um disco, é o primeiro disco da banda que traz composições tanto da primeira formação antiga quanto dos novos integrantes, eu e Pedro, e ele mistura toda essa paleta de

0: forró pesado, rock troncho, metal extremo, mas com muita influência dos ritmos nordestinos. Então, quase todas as músicas são pontuadas ali por flashes sonoros e coisas que automaticamente acessam aquelas memórias dos gêneros que a gente escuta ou no carnaval, ou no São João, ou nas festas juninas. E o Lampião Rei era uma ideia, ao fazer um disco sobre Lampião, a história do cangaço, claro, que com o realismo mágico, aquela fantasia armorial que a gente tem no Nordeste, capitaneada aí por tantos autores incríveis, não só da música, mas literários. João Cabral de Melo Neto, Ariano Suassuna, para citar alguns. Então, o disco, já existia essa ideia, e ela foi afinada em 2023 e 2024, nós entramos em julho de 2023, o disco lançado em 2024, para contar essa história mágica, mitológica, e o disco ele foi muito bem recebido, tanto no Brasil quanto fora, e um dos grandes orgulhos que a gente teve foi aparecer não só em listas tradicionais de top 10, top 20, top 5, mas em listas modernas, de veículos mais novos. Então, seja num veículo que está cobrindo música indie, música pop de hoje em dia, o Lampião Rei apareceu, mas nas listas mais tradicionais, como por exemplo a do Pena Schmidt, que é a lista das listas, é um cara que trabalhou com os Mutantes, e a gente apareceu ali em décimo lugar nessa lista. Foi um grande orgulho pra gente.
1: Bacana demais,
2: pessoal,
1: gente.
2: Pessoal, de onde que vem a inspiração para essas letras? Vocês falaram aí do Lampião, que é um personagem da história do Nordeste, mas além deles, de onde vem a inspiração para as letras que vocês compõem?
0: Uma das músicas do disco, né, é a Só Raiar, por exemplo, que eu compus, Pedro, né, o instrumental dela, e Marco colocou a letra, assim, inspirada em Lampião, mas a gente também expandiu um pouco na música. Por exemplo, ele faz uma citação ao Padre Cícero, né, que é uma figura, assim, marcante também. Então a gente faz essas aproximações. Assim, o Lampião Rei, ele realmente é muito marcado por essas figuras, né? Mas, assim, falando da instrumental também, por exemplo, uma das músicas do disco, Ruínas, é uma música que ela é visual, cinematográfica, apesar de não ter letras, ela é inspirada em várias outras figuras também.
1: Aliás, assim, né? Desculpa interromper, Ruínas, que a gente, claro, já tá ouvindo ao fundo aí, o João colocou aí pra gente escutar.
0: Ah, que massa! E essa música Ruínas é muito especial porque ela tem uma voz, essa voz tá fazendo uma percussão sonora, ela tá falando às vezes palavras que não parecem fazer sentido, mas tá se comunicando. Então, essa imagética visual da Papangu às vezes usa palavras que não dizem muita coisa porque estão ali na música para compor o formato do arranjo, mas noutras usam sons vocais que talvez digam mais do que palavras. Então, inspirados pelo Magma também e pelo Udi Grude do Jaguari de Carne, a voz sendo usada como instrumento. O Hermeto também faz muito isso.
1: Bastante.
0: Especificamente é bem inspirada em Tiberê, em Hermeto. No Jaguari de Carne a gente tem a participação, inclusive, em Ruínas, e Paulo Ró, que é um paraibano que compõe o Jaguari de Carne, um movimento de vanguarda da música paraibana. Mas as inspirações de letras vêm de muitos lugares. A gente é meio esponja, assim, a gente pega videogame, arte, pintura, quadrinho, história. A gente gosta de se inspirar em várias mídias.
2: Maravilha. E o Celso separou umas coisas aqui do Lampião Rei pra gente.
1: Eu não, Maurício, foram eles que mandaram aqui a playlist, e a gente vai pedir pra Pedro e Rodolfo, eles mesmos, anunciarem pro nosso ouvinte esse segundo bloco.
2: Maravilha.
1: Fala, gente.
0: Vamos lá, vamos escutar Acende a Luz, parte 2 e 3, Maracutaia e Sol Raiar.

0: a gente vai rapidinho pro intervalo e voltamos em alguns instantes com mais Papangu aqui no Capítulo Rock. Não saia daí.
1: O senador Hermes Clã, do PL de Santa Catarina, anunciou a apresentação de um projeto de lei que endurece as penas para os pichadores. O parlamentar considera que a pichação não é um problema estético, mas de ordem pública, de respeito ao patrimônio coletivo e ao dinheiro do contribuinte. Para ele, essa prática foi sendo relativizada, tratada como algo menor, como uma simples travessura, e apontou a gravidade do problema para as prefeituras e para os donos de comércios e de casas que vêm suas propriedades pichadas.
2: Em Brasília, 3h32.
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0: Voltamos com o Capítulo Rock, que hoje destaca o trabalho da banda Papangu, que saiu de João Pessoa para conquistar o Brasil e o mundo com seu hermetcore e rock troncho, duas das alcunhas que tentam descrever a música bastante original feita pelo grupo. Nós contamos hoje aqui, para nossa alegria, com a participação especial de Pedro e Rodolfo, respectivamente guitarrista e tecladista do Papangu. Gente, vocês têm se apresentado em vários festivais de música aí. Tive a oportunidade de assistir vocês aqui em Brasília, no Porão do Rock, um show maravilhoso. Vocês tiveram

0: Era também no Lollapalooza Brasil, não foi isso?
1: Foi incrível, assim, o Lollapalooza, uma experiência... No Lollapalooza a gente viu uma dimensão, assim, de público, pra além do rock, né? Enquanto muitas vezes a gente acessa palcos de rock, de metal, no Lollapalooza a gente tocou pra um público do pop, um público do K-pop, na verdade. E foi pra ver Cat's Eye. A gente até brincou com isso. É, você foi ver Cat's Eye sem querer, caiu no show da Papangu. E o pessoal curtiu, bateu leque, cantou música cultural junto, a gente ensinou o refrão pra ele, a juventude, a criançada ali estava cantando um trecho de uma música nossa que é gutural, que eles aprenderam na hora. Então, isso foi muito gratificante mesmo, Lola.
0: E neste ano de 2026, vocês já lançaram 3 singles, não é isso, galera?
2: Isso mesmo. Calado de Olho, Colosso e Taxidermia.
1: 3 singles aí que chegam para anunciar a chegada do Celestial, que é o nosso terceiro disco de estúdio.
3: A gente vai falar desse álbum novo daqui a pouco, mas enquanto isso, a gente vai anunciar para os nossos ouvintes aí 2 desses singles que a gente vai tocar agora no Capítulo Rock. João, na sequência, Colosso e depois Taxidermia.

0: Legal demais, gente. O som do Papangu aqui no Capítulo Rock. A gente acabou de ouvir Taxidermia. E os caras estão fazendo sucesso mundial mesmo, viu? Eles falaram aí de reconhecimento internacional, né, Maurício?
1: Pois é, eles estavam aí nas páginas do jornal The Guardian, um dos mais tradicionais e prestigiados lá do Reino Unido. Como é que foi pra vocês figurarem aí nesse jornal?
2: Foi inacreditável, assim. Primeiro que o jornalista que nos entrevistou à época, ele não nos contou que isso sairia no The Guardian. Ele viu um show nosso, na verdade ele viu dois shows nossos. Depois ele entrou em contato para fazer uma entrevista.
0: Que
2: a
0: massa.
2: Gente sabia que ele escrevia para vários veículos. A gente imaginou assim, pô, vai sair num blog, um nicho de metal, assim, uma coisa super específica. Quando ele viu, ele mandou um link, tá aqui, ó, galera. Putz, foi uma surpresa inacreditável.
3: Trouxe muita visibilidade não só para a banda, mas também para a Paraíba, né? Assim, a gente tá trazendo o nome dela para um cenário internacional. A gente descobriu que a última matéria que tinha falado, assim, com destaque para Paraíba em arte tinha sido para uma peça de teatro conhecida aqui, que foi o Val da Sarapalha, né? Foi muito interessante essa conexão, né? Que é um outro símbolo para
2: a
3: gente.
2: Então, há 23 anos, o Val da Sarapalha, e hoje a Papangu, e com um nome estampado lá, Paraíba, João Pessoa.
0: Maravilha.
1: Vocês trabalham agora no terceiro álbum de estúdio, que é o Celestial, né? Como a gente falou agora há pouco. E a gente já deu até um spoiler aqui, tocando duas músicas desse álbum. E esse disco vai ser todo produzido de forma analógica.

0: crítica e propõe uma reflexão crítica sobre o uso da inteligência artificial, é isso mesmo?
1: É isso mesmo. O disco, ele foi gravado de forma analógica, diretamente na fita, sem nenhum tipo de recurso digital ou telas. Então, ele foi, assim, uma experiência que para nós foi muito desafiadora.
2: Foi incrível, porque é muito prazeroso ouvir o som gravado numa mesa analógica e poder mixar diretamente numa mesa, né, o som, não ter processos posteriores. Então a gente grava e já vai direto para a sala de controle ouvir e basicamente já mixar o trabalho. Dali já tá pronto para ser masterizado. Também foi masterizado analogicamente, né.
1: E aí essa crítica à inteligência artificial, ela surge não só pela forma, né, já que não é usado nenhum tipo de recurso digital ou artificial, mas também nas letras. O conteúdo temático do disco, ele trata da reafirmação da humanidade, da busca por falsos rituais de individualidade e também sobre rituais de proteção bem-sucedidos, como se proteger dessas coisas, como buscar aquilo que nos faz humanos. Então, na gravação da fita, tem erros. Só que a fita não permite certas correções.
0: Uhum.
1: Então a gente também teve que aceitar que algumas coisas vão ficar como estão. É como era feito antigamente, né?
0: É
1: focava muito mais no produto final, assim. Como é que essa música vai soar? E a gente tava mais preocupado com as ideias do que com a perfeição daquilo. Então é um disco cru, de certa forma, ao vivo, majoritariamente, mas também com pontas que hoje eu já gosto delas. No começo eu ficava um pouco assim, hoje eu fico, pô, que legal, isso tem característica.
0: Ah, mas cara, nada se compara à gravação humana, né, cara? O chiadinho, a catada ali do solo, alguma coisinha ali pra dizer que tem gente ali por trás daquele som, né?
1: Exatamente.
0: E vocês têm até um videoclipe filmado também de forma analógica em Super 8, não é isso?
2: É verdade, filmado por Helder Bruno e Ivan Cordeiro. Então, assim, foi muito massa poder fazer essa experiência. Eu nunca tinha gravado um clipe desse porte e já num Super 8. Então, foi muito incrível mesmo essa junção.
0: Que bacana.
2: Junção.
0: Legal demais. Pessoal, a gente está destacando aqui hoje o trabalho da banda Papangu. Estamos tendo a honra e a alegria de receber no Capítulo Rock o Pedro Francisco, que é guitarrista e vocalista, e o Rodolfo Salgueiro, tecladista e vocalista. Ô Pedro, Rodolfo, como é que o pessoal que está ouvindo a gente, ouvinte do Capítulo Rock espalhado pelo Brasil inteiro, acessa o conteúdo de vocês, certamente nas plataformas? Fala pra gente aí, redes sociais, tudo.
1: Sim, sem dúvida. A gente está muito presente, nos comunicando sempre com o público pelo Instagram. É muito fácil nos achar lá, papangu.br. No YouTube, estamos tentando chegar com maior presença também. Majoritariamente no Bandcamp é onde o pessoal acha as nossas últimas publicações musicais. Sempre sai lá primeiro. Mas em todas as plataformas você acha a gente, é só procurar por Papangu.
0: Maravilha. A gente ouviu já dois singles que o Papangu lançou em 2026 e faltou um, Calado de Olho. Vamos ouvir, gente?
3: Bora.
1: Vamos lá.
0: Solta aí, João.

0: bom demais e não dá tempo para mais nada. O Capítulo Rock de hoje termina aqui. Produção e apresentação de Celso Cavalcante e Maurício De Santi e na sonoplastia João Lira. A gente destacou o trabalho da banda paraibana Papangu e agradecemos demais a participação de Pedro Francisco e Rodolfo Salgueiros, dois membros do grupo que nos deram a alegria de participar do programa de hoje. Gente, muito obrigado, parabéns pelo trabalho e a gente deseja muito mais sucesso ainda na trajetória de vocês.
1: Muito obrigado, gente. Foi um prazer participar aqui. Celso Maurício, um abraço para a Rádio Senado.
2: Obrigadão, valeu, ouvinte. Valeu, pessoal da Rádio Senado. Muito obrigado, Celso. Valeu, Maurício.
3: Valeu, obrigado a vocês. João. A gente que agradece. O Capítulo Rock fica por aqui. A gente volta na semana que vem com mais um programa inédito para você. Até mais.
0: Valeu.

0: Senador Paulo Paim, do PT Gaúcho, destacou o Dia Nacional do Vigilante, celebrado em 20 de junho, e homenageou esses trabalhadores. Ao lembrar que a data comemorativa foi instituída por meio de lei originada de projeto de sua autoria, o parlamentar apontou a importância dos vigilantes para a proteção patrimonial e das instituições. Paim também ressaltou a aprovação pelo Senado em 2024 do Estatuto da Segurança Privada, que regulamentou a atuação das empresas de segurança privada e de transporte de valores.
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2: Olá, chegou a hora de atravessar o túnel do tempo para ouvir os sucessos eternos da música popular brasileira. Está começando o Rádio Vitrola comigo, Ronaldo Martins, e com Pedro Pincer. Tudo bem, Pedro?
3: Tudo bem, Ronaldo. E você, como é que tá?
2: Tudo bem. Ô, Pedro, morreu recentemente um ícone da... Posso dizer que é um ícone da nossa música?
3: Eu acho que pode.
2: É um compositor dele.
3: Importante.
2: E essa música que ele fez que a gente vai ouvir realmente é simbólica, né?
3: Isso, tem muitas gravações aí, mas a gente vai ouvir... É o Gilson, né?
2: Gilson.
3: Potiguar de Macau, né? Faleceu recentemente.
2: Dia 30 de maio.
3: Exatamente. E a gente vai tocar o clássico dele, que é o Casinha Branca.
2: Casinha Branca.
3: Né? E a Casinha Branca que efetivamente existiu.
2: É?
3: É, ela existiu.
2: Que deu origem à música,
3: isso,
2: que inspirou
3: em
2: ele.
3: Em Magé, no bairro de Piabetá, tudo. Então, quando ele foi morar sozinho em São Paulo... Morria de saudades da Casinha Branca e daí fez a canção.
2: Tem muitas músicas. Tem outras músicas que se referem a Casinha Branca, ou Casinha de Varanda, ou...
3: Sim.
2: Eu tenho um amigo psicólogo que ele diz que esse é um arquétipo importante pra gente. A ideia da casinha branca com a janelinha.
3: Do acolhimento,
2: isso. Do seu canto, do seu pedacinho de chão.
3: Eu acho que é bem essa a ideia do Casinha Branca do Gilson, né?
2: Vamos ouvir então Gilson, Casinha Branca.

0: Esse foi Emílio Santiago, a música Verdade Chinesa, que também é composição do Gilson.
1: Isso, exatamente.
0: Parceria com outro grande compositor, Carlos Cola.
1: Carlos Cola. Essa primeira que a gente ouviu foi com o Joran, e a segunda é com o Carlos Cola, que também já habituei aqui nesse programa.
0: Compôs com todo mundo,
1: né? Exatamente. E o Verdade Chinesa é uma bela canção do Emílio Santiago, música que está no Aquarela Brasileira 3, que foi uma série de discos famosos, né, que o Emílio Santiago fez, que eu acho que foi até o sétimo ou oitavo volume, uma coisa bastante tradicional na música brasileira, que era o Aquarela Brasileira do Emílio Santiago.
0: Um grande cantor, né? Do Emílio, vamos para o Guilherme Arantes, para dizer que o Guilherme Arantes também fez música infantil. Podemos dizer que foi uma música infantil?
1: Podemos, acho que sim, né?
0: Aliás, foi uma música feita para um programa infantil.
1: Exato, todo mundo... A gente vai ouvir o Lindo Balão Azul, né? E todo mundo faz essa... Se remete ao Balão Mágico quando escuta essa música em princípio. Só que a música foi feita para o programa Pim Pim Pim. Não exatamente para o Balão Mágico, mas depois acabou sendo feita essa relação, né?
0: Relação, porque no Balão Mágico tinha.
1: Tinha também, exatamente. E aí, mas essa música, inclusive o Guilherme Arantes fecha muitos shows dele com essa canção. E é uma catarse, né, amigo? É muito
0: galera
1: legal. O pessoal
0: adora,
1: nostálgico vai ao delírio, né?
0: Vamos ouvir.

0: Chip.
1: Você ouviu Secos e Molhados, a canção Amor, é do João Ricardo?
2: João Ricardo e João Apolinário. O João Ricardo fez em cima de um poema do João Apolinário, que é o pai dele, né?
1: Ele fazia muitas canções.

0: nós
1: em cima de poemas, né?
0: A grande Rosa de Hiroshima, por exemplo, foi do
1: Vinícius de Moraes.
0: De Moraes,
1: mas né? Essa não tinha João Ricardo, foi do Gerson Conrad, né? Mas, por exemplo...
0: A banda sempre usava...
1: Exato,
0: né?
1: Era Júlio Cortázar, uhum. Várias coisas muito importantes. E essa música, O Amor, é em cima do poema do João Apolinário. E por que que eu juntei o Guilherme Arantes...
0: Pois é, com Secos e Molhados.
1: Com Secos e Molhados, cara. Porque no show do Guilherme Arantes, o último que teve aqui em Brasília...
0: Recente, você foi,
1: isso,
0: né?
1: Eu estive lá. E, pra minha surpresa, quem era o baixista do Guilherme Arantes?
0: Quem?
1: Era um cara chamado Willy Verdager, que é o cara que foi o baixista original do Secos e Molhados, que é o dono...
0: Antes da chegada do Ney?
1: Não, na mesma, na Ney, mesma Ney. Época, é. Então essa levada do baixo aí que conduz o amor é dele, entendeu? Então,
0: e eu vi que você tirou uma foto com ele.
1: Tirei, mas o cara é uma lenda. Quando eu liguei o nome à pessoa, eu falei, não vou perder essa oportunidade de forma alguma, entendeu? Então eu fiz essa... Esse boa. Link aí do Guilherme Arantes com Secos e Molhados.
0: Bom link. Com esse link encerramos esse bloco. Voltamos daqui a pouquinho, hein?
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3: Senador astronauta Marcos Pontes, do PL de São Paulo, defendeu que a avaliação para o exercício da atividade médica seja realizada pelo Conselho Federal de Medicina e não pelo Ministério da Educação, como prevê a medida provisória editada pelo governo federal. A proposta do governo tornou obrigatória a aprovação em um exame nacional para exercer a profissão. O texto já está em vigor, mas ainda precisa ser analisado pelo Congresso Nacional.
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5: Em Brasília, 4h17.
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0: Estamos de volta com o Rádio Vitrola para ouvir um dos clássicos do Tim Maia, a música Que Beleza.
1: Isso, que é daquela fase
0: do Universo,
1: do Universo Desencanto, Imunização Racional, né? Quando o Tim encontra os livros do Universo em Desencanto e vira uma outra pessoa. Para de beber, para
0: ele
1: de
0: foi
1: fumar.
0: Não sei se eles falam fiel lá, né? Porque o Universo Desencanto
1: é uma seita,
0: né? É. E ele foi fiel dessa seita por um tempo, depois abandonou.
1: Seguidor,
0: né?
1: Da seita.
0: Seguidor, depois abandonou.
1: Isso, e fez dois discos, né? Que foram o Universo Desencanto 1 e 2.
0: E ele foi
1: Imunização
0: pressionado.
1: Racional 1 e 2.
0: Ele foi pressionado para mudar essa música, né? Que...
1: Foi, a letra era outra. Na verdade, a pressão foi dele, né? É. A letra era outra.
0: Se auto-pressionou.
1: Isso,
0: né?
1: Foi, não, desse jeito eu não quero. Aí mudou a letra.
0: E essa que a gente vai ouvir então. Vamos lá. Que Beleza com Tim Maia.

0: Você ouviu Fagner, a música Cartaz, que é pedido de um ouvinte?
1: Isso, é um pedido do William Chornobai. Deixa eu ver aqui o nome.
0: Chornobai.
1: William Chornobai.
0: Não sabemos se a pronúncia é essa.
1: Exato.
0: Né?
1: Se eu errei, William, desculpe. Mas é de Cuiabá e ele pediu essa canção, que é do disco A Mesma Pessoa, do Fagner, de 1984, que é uma capa até um pouco diferente do que a gente está acostumado com o Fagner. Ele está com um cabelão mais comprido, arrepiado e tal, uma coisa mais pop.
0: Eu me lembro dessa fase, tem até foto dele.
1: É, uma coisa mais pop e tal, e o Cartaz é uma das músicas do Fagner nessa fase, né?
0: Legal, ouvimos Fagner, Cartaz, e vamos agora para Gal Costa com a música Vaca Profana, grande sucesso, composição do Caetano Veloso. Essa música tem uma história interessante, ela começou lá na Europa, né?
1: Isso, por isso até que tem várias referências na música, que fala de Espanha, que fala de Barcelona, né? E é uma música que as pessoas têm interpretações diversas sobre a letra dela. Então é bem bacana essa canção e a Gal.
0: E é uma canção que a Gal encomendou, né?
1: Isso, exatamente.
0: Para o Caetano.
1: Para o Caetano,
0: né?
1: Pediu
0: para ele que ele fizesse.
1: Exato.
0: Né? Não falou que tinha que ser Vaca Profana, né? Ela pediu uma canção, né? E ele.
1: É, e na verdade a música foi gravada primeiro pelo Caetano.
0: Sim.
1: É uma versão acústica.
0: Uma versão acústica.
1: Só que estourou mesmo com a versão da Gal, né?
0: A Gal, essa versão estourou.
1: Definitiva.
0: Vamos ouvir Vaca Profana com Gal Costa.

0: Esse foi Gilberto Gil, a música Toda Menina Baiana, composta pelo Gil em Salvador mesmo, lançada no álbum Realce, de 79.
1: Isso, que ele tava ali descontraído, olhando a filha mais velha dele, que era a Nara. E aí resolveu fazer, falando da menina baiana, né? E fez essa música que é também obrigatória no show do Gilberto Gil.
0: É interessante como canções, assim, grandes sucessos da nossa música surgem de cenas do cotidiano,
1: exatamente,
0: né? De inspirações, assim, rápidas, né? Como essa do
1: prosaicas,
0: Gil. Prosaicas, quase diria. Boa expressão.
1: E essa música, ela ficou tão famosa que ela foi tocada, inclusive, até na ONU. Quando o Gil era ministro da Cultura.
0: Da Cultura.
1: Aí ele foi acompanhado na percussão pelo Kofi Annan, que era o secretário-geral da época. Então,
0: você
1: imagina.
0: A gente vê essa cena aí nas redes sociais.
1: Então, né? É uma musicaça.
0: Com Gil encerramos esse bloco, voltamos daqui a pouquinho, hein?
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4: Em Brasília, 4h37.
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2: Estamos de volta com Rádio Vitrola. A gente começa esse bloco com o Pepeu Gomes.
3: Pepeu Gomes. Fazendo música e jogando bola.
2: O que é isso?
3: Que era a vida deles lá na época dos Novos Baianos.
2: É, pra quem não sabe, Pepeu Gomes foi dos Novos Baianos.
3: Foi dos Novos Baianos. E para além da banda, muitas vezes era mais um time de futebol, os Novos Baianos, do que efetivamente uma banda.
2: Porque eles viviam num sítio.
3: Viviam num sítio,
2: né?
3: Exatamente.
2: No Rio, né?
3: Exatamente.
2: E jogavam bola.
3: E recebiam jogadores e tal. Tanto que houve um disco do Novos Baianos chamado Novos Baianos Futebol Clube. Né? E eles gostavam muito de futebol mesmo. E aí o Pepeu fez essa música retratando o que seria a rotina deles ali naquele sítio meio anárquico, né? Vamos dizer assim. E aí saiu isso aí.
2: Vamos ouvir Fazendo Música, Jogando Bola com Pepeu Gomes.

0: Essa foi a banda Inimigos do Rei, a música Uma Barata Chamada Kafka. Oh, você me fez ir longe, eu me lembro dessa música.
1: Pois é, você lembra quando a gente trouxe aqui o Paulinho Mosca outro dia?
0: Paulinho Mosca.
1: E aí eu falei, ah, ele é do Inimigos do Rei, então. Aí eu falei, eu vou escolher uma música do Inimigos do Rei. E aí tinha duas ou três para escolher, eu trouxe a barata chamada Kafka.
0: Que fez sucesso.
1: E fez muito sucesso e efetivamente foi inspirada
0: no Kafka
1: na
0: mesmo?
1: Metamorfose do Kafka.
0: Que é um,
1: né,
0: famosíssimo livro.
1: É um cara que vira um
0: Kafka.
1: Inseto e tudo. É. E um dos compositores, que era o Luiz Guilherme, tinha acabado de ler o livro e fez a música, fazendo essa brincadeira com um pedaço de pudim, a barata, ficar amigo da barata e tal. E ele conta aí, já não sei se está no efeito da lenda, de que assim que ele terminou de fazer a letra da canção, foi uma invasão de baratas voadoras na casa dele que ele teve até que detetizar.
0: Aí eu já
1: não sei também, mas eu escutei isso.
0: Fanfic, né?
1: Fanfic. É.
0: Bom, mas já que estamos nessa época, vamos falar do Lobão, então, que era outro, né, grande artista do rock brasileiro nessa época. Isso. E você escolheu uma música muito legal do Lobão, que é a Revanche.
1: Revanche, que é dele e do Bernardo Vilhena, que vem a ser o compositor de Menina Veneno ao lado de Hit.
0: É. E fez música com outros. Bernardo
1: fez,
0: também
1: fez.
0: É um grande
1: fez.
0: Compositor.
1: É do disco Rock and Roll de 1986. E acabou sendo meio profética, né? Por parte do Lobão. Porque depois ele passou uns perrengues grandes, né? Acabou sendo preso durante
0: preso,
1: um tempo. Exatamente,
0: fase, né?
1: Exatamente. Então acabou sendo uma coisa meio profética. Mas é uma grande música, né?
0: Vamos ouvir Revanche com Lobão.

0: Você ouviu o Barão Vermelho, porque a gente é assim, é título...
1: Até de documentário sobre o Barão Vermelho tem esse título também.
0: Eu já vi o documentário, o nome é esse? É. O documentário eu já vi.
1: É, exatamente, a música do Frejá, do Cazuza e do Ezequiel Neves, né? A música que foi lançada no álbum Maior Abandonado.
0: Ezequiel Neves, grande produtor,
1: exato,
0: né? Foi assim, um dos grandes amigos do Cazuza, produtor do Cazuza.
1: Exatamente.
0: Né? Muito legal. Encerramos bem com duas do rock, assim, né? Lobão e Barão Vermelho.
1: Pois é, não foi sem querer. Que bom que você gostou, Ronaldo.
0: E os nossos ouvintes também, eu tenho
1: espero
0: certeza
1: que
0: gostaram. E a gente volta na semana que vem, hein, com mais canção boa da MPB, né?
1: Estaremos aqui.
0: 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Você também ouve nosso programa na internet no endereço senado.leg.br/rádio. Até semana que vem, pessoal.
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3: Senadora Leila Barros, do PDT do Distrito Federal, destacou a expectativa positiva para a realização da Copa do Mundo Feminina de Futebol de 2027 no Brasil. Segundo ela, o torneio será uma oportunidade para dar mais visibilidade ao esporte feminino e fortalecer a valorização das atletas, que ainda enfrentam desafios e preconceitos. A Copa do Mundo Feminina será disputada entre 24 de junho e 25 de julho do ano que vem, nas cidades sede de Belo Horizonte, Brasília, Fortaleza, Porto Alegre, Recife, Rio de Janeiro, Salvador e São Paulo.
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5: Em Brasília, 4h58.
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5: Em Brasília, 4h59.
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0: Ouvimos Flávio Venturini, Espanhola, Fátima Guedes, Cheiro de Mato e Beto Guedes, Maria Solidária.
1: O presidente do Senado, Davi Alcolumbre, prorrogou por 60 dias a validade de 6 medidas provisórias. Entre elas está a que criou o novo Desenrola Brasil, programa do governo federal voltado à renegociação de dívidas. Pelo texto, pessoas com renda mensal de até R$ 8.105 podem refinanciar dívidas de até R$ 15.000 por banco. A proposta também traz regras específicas para beneficiar pequenas e microempresas, além de contemplar estudantes com débitos do FIES, o Fundo de Financiamento Estudantil.
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3: Agora em Brasília, 5h10.
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3: Fique agora com Pena de Pavão de Krishna, Tigana Santana e Rafael Salles.

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0: Você ouviu Zé Manuel, Caetana, Isadora Silva e Rafaela da Silva, Siriri. Antes teve Matheus Aleluia e Lena Barrulli, Nganga Njila. Abrindo o bloco, teve Pena de Pavão de Krishna, Tigana Santana e Rafael Salles, Águas.
1: Em Brasília, 5h24.
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0: Ouvimos Max de Castro, Sonho de Verão, Paula Lima, Deguste e Daniel Carlomagno, Assim que se faz. Senadores Alci Lucas, do PL do Distrito Federal, destacou a instalação da Frente Parlamentar Mista de Defesa dos Feirantes. Segundo o parlamentar, a iniciativa busca fortalecer a atividade das feiras livres e valorizar os trabalhadores do setor. Alci defendeu ainda projeto de autoria da senadora Leila Barros, do PDT do Distrito Federal, que propõe a criação de regras para garantir que os feirantes que trabalham há pelo menos 5 anos na mesma feira não precisem se submeter à licitação e tenham o direito de transferir o ponto para familiares.
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2: Em Brasília, 5h38.
3: Minuto da Copa.
4: A Copa de 2026 promete novidades para esse ano. A FIFA e a IFAB mudaram regras do jogo para tentar dar um basta na cera. Se liga nas mudanças que vão mexer com o jogo. Jogadores substituídos terão só 10 segundos para sair do campo. Se enrolar, o reserva fica de castigo 1 minuto antes de poder entrar. No lateral e tiro de meta, o limite é de 5 segundos. Se não bater, é reversão ou escanteio para o outro time. E tem mais. Machucou, saiu. Se houver atendimento no gramado, o jogador terá que ficar 1 minuto fora para acabar com o cai-cai. E o papo agora é aberto. Cobrir a boca para falar com o adversário ou com o juiz pode resultar em expulsão. Para fechar, o VAR vai estar ainda mais xerife. Agora ele pode revisar segundo cartão amarelo e até erro em marcação de escanteio.
0: Na sequência, você ouve Nara Leão.

0: Você ouviu Lully e Lucina, Fala. Antes, Guilherme Arantes, Coisas do Brasil. E quem abriu o bloco foi Nara Leão, Corcovado.
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2: Agora em Brasília, 5h50.
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4: Fique agora com o Thiago York e Duda Beach.

0: Você ouviu Castelo Branco, Necessidade. E antes teve Tiago York com Duda Beach, Tangerina. Continue em sintonia com a Rádio Senado.
1: Em Brasília, 5h59.
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3: Excelente começo de noite para você, ouvinte da Rádio Senado. Obrigada pela sintonia. Eu sou Regina Pinheiro e a programação musical é de Josimar Fernandes. Começamos com Cidade Negra. Música.

Esse foi Edson Gomes, Rastafari. Nath Roots, Zig Marley e Yalitza Aparicio, América Vibra. E ainda, Cidade Negra, Se Alguém Já Amou.

0: senador Wellington Fagundes, do PL de Mato Grosso, defendeu a duplicação da BR-070 em trecho estratégico entre Barra do Garças, Primavera do Leste e a Serra de São Vicente. Durante diligência externa da Comissão de Serviços de Infraestrutura, ele afirmou que a rodovia deve ser transformada em um grande corredor de infraestrutura para garantir o escoamento da produção. Autor do requerimento para a visita, o senador Wellington também destacou a importância da conclusão de obras ferroviárias na região.
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0: 6h12 em Brasília.
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0: Na sequência, Sivuca.

0: Ouvimos Forró Red Light e Renato Matos, Amando Dela. Renata Arruda, Coco do Norte, também Sivuca, Adeus Maria Flor.
1: Agora em Brasília, 6h23.
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0: Ouça agora o encontro de Luiz Melodia e Marral Reis.

0: Ouvimos Klebe Nori, Salve Linda Canção Sem Esperança. Carla Sabai, Roberto Menescal, Barquinho. Tivemos também Luiz Melodi, Marral Reis, Maracangalha. Durante a audiência pública no Senado, especialistas defenderam o esporte como instrumento do poder público para promover a saúde, a educação e a inclusão social no país. A audiência foi promovida pela Comissão de Esporte para celebrar o Dia Nacional e a Semana Nacional do Esporte. A senadora Leila Barros, do PDT do Distrito Federal, presidente da comissão e ex-atleta olímpica de vôlei, afirmou que a atividade física promove a cidadania e o bem-estar de quem a pratica.
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2: Agora em Brasília, 6h36.
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0: Na Rádio Senado, Xande de Pilares e Hamilton de Holanda.

0: Fechando o bloco, a cor do som, mudança de estação. Malu, Sambinha Bom e também Xande de Pilares e Hamilton de Holanda, qualquer coisa.
1: Agora em Brasília, 6h46.
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1: Fique agora com Lenine.

0: Aqui na Rádio Senado, você ouviu Chico César, Mama África, Daúde e Leia Iê, e ainda Lenine, Candeeiro Encantado.
1: Em Brasília, 6h59.
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4: Estamos aqui na Escala Brasileira, na Rádio Senado. Muito obrigado pela sua audiência. E hoje a Escala Brasileira tem a honra de receber o guitarrista, compositor e educador Rod Mendes. É um nome em destaque na cena instrumental contemporânea. Ele possui uma trajetória muito bacana e começou logo cedo, aos 5 anos de idade. Ele passou por formações de peso, estudou com nomes, grandes nomes do jazz. Já se apresentou em importantes festivais como o Curitiba Jazz Festival e o Festival de Teatro de Curitiba. O cara tem uma técnica maravilhosa, apuradíssima, improvisação, sensibilidade à flor da pele. E como a gente vai ouvir hoje no seu álbum Casas da Vida, né? Um álbum que ele lançou e reflete suas vivências, suas influências, enfim. A gente está aqui hoje para conhecer um pouco mais sobre a trajetória, história e, claro, a música de Rod Mendes. Meu querido, saudações, seja bem-vindo à Escala Brasileira, Rod.
5: Pô, muito obrigado aí, feliz demais em participar dessa entrevista aí, trocar essa ideia com vocês. Bom, vamos falar aí sobre a vida, sobre música e compartilhar boas histórias.

Mas, cara, a sua trajetória começou muito cedo, né? Bem novinho, você estava ali já estudando o piano, enfim, o violão. Agora, o que te levou a escolher a guitarra, né? Como seu principal instrumento? E o que te fascina nesse instrumento até hoje, né? Para ela ficar...

0: E daí ele me levou pra academia de música que ele fazia aula, né? E daí lá a professora me fez a introdução ao piano, né? Mas, cara, eu sempre tive um lance com o violão, com a guitarra, assim. Eu tenho vídeos de VHS meu antigo aí que. Aquelas fitas da Xuxa, sabe? E eu com um violãozinho de brinquedo, assim, brincando. Então eu sempre tive esse lance com as cordas, assim, e meio que nesse estágio da vida é meio inexplicável, assim. Sempre tive uma atração por isso, né? Depois, o meu interesse com a guitarra mesmo, né? Depois de ter feito a iniciação no piano, foi que eu sempre gostei muito de Kiss, cara. Quando eu vi aquilo, assim, eu falei, cara, eu quero tocar guitarra, cara. Eu era muito. Ainda gosto muito, mas na época era muito, cara. Eu ouvia todos os discos, tudo, assim. Sabia todas as histórias, os nomes.
1: Legal.
0: E. Só que daí tive um problema que na época, né, não sei assim como que era a informação na época, mas eu fui meio que, entre aspas, obrigado a tocar piano por um tempo. Porque falavam que a minha mão era muito pequena pra guitarra, pro violão.
1: Que isso, cara? Sério?
0: É. Só
1: Loucura.
0: que no ato de rebeldia extrema, assim, a minha avó me deu um violão. E eu ia pra aula de piano com o violão nas costas. Aí a professora de piano é uma musicista incrível. Hoje em dia ela é uma técnica vocal absurda lá em São Paulo. Lola Pagnosi. No finalzinho da aula ela me ensinava alguns acordes. Assim, ó, essa música aqui é assim que toca e tal. Então ela foi minha primeira professora de violão, né, cara?
1: Quer dizer que a professora de piano foi tua primeira professora de violão.
0: Exatamente. E, cara, daí com isso fui, né, bicho? Fui, e eu sempre gostei muito de tocar de ouvido, então eu botava, pô, os DVDs do Kiss, os CDs do Kiss aqui, ficava tocando violão e tal. Pô, era isso aí.
1: Ó, que bacana, que bacana. O teu pai, pelo visto, foi o primeiro grande responsável para colocar essa coisa da musicalidade na tua história, né? E aí as outras pessoas foram chegando e tudo mais. Agora, quando foi que virou a chave pro jazz, pro fusion? Conta pra gente, Roger.
0: Cara, então, aí vem o ninho que eu nasci aqui, né? A minha família não tem nenhum músico, nenhum musicista profissional, assim. Mas sempre foi uma casa muito musical. A música sempre esteve presente, até hoje aqui em casa. A minha avó, por parte de mãe, é muito conectada com o MPB, por exemplo. Então, discos, né, de vinil de Elis Regina, Gal Costa, Milton. O meu pai, ele era gaúcho, né? E então assim, eu nasci num berço de influência de música de MPB desse lado, né? Milton, Elis, Gal, Gil, mas também músicas tradicionais gaúchas. E a minha mãe, um pouco mais. Aqui agora é tudo. É outra coisa, o mainstream, né? Mas minha mãe, ela sempre foi do reggae, da música que vem desse lado do surf, por exemplo. Então, eu nunca tive essa distinção entre, não, eu tô na minha fase roqueiro, agora eu tô na minha fase rock, eu tô na minha fase jazz, eu tô na minha fase tal. Eu sempre ouvi tudo, assim. Então, acho que isso. Né, de certa forma foi muito benéfico para mim, porque eu cresci sem muito preconceito, assim, né?
1: Que bacana, que bacana. Cara, então vamos fazer o seguinte: vamos começar ouvindo. Eu sei que você tem aí, lançou alguns singles, tem um álbum lançado, também você tocou em outros projetos, gravou em outros álbuns de outros artistas. Vamos começar com uma que pudesse ser o reflexo dessa fusão, né, do rock com o jazz, com a música brasileira. Qual você escolhe pra gente ouvir?
0: Cara, eu tenho a minha banda chamada. Eu tenho um projeto paralelo que é Capibara Trio, que é uma fusão de tudo, né? Mas do meu trabalho, por exemplo, que vem do Casas da Vida, né? Que reflete o meu lance particular. Uma música chamada A Espera, que é a primeira música do álbum, ela reflete isso, assim, que é começo bem relaxo, a guitarra, e depois o solo faço um lance mais fusion e tal. Então acho que essa música ela reflete bem essa mistura aí, à espera.
1: Beleza, bacana. Vamos lá, vamos ouvir. Só na caixa.

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1: O senador doutor Irã, do PP de Roraima, declarou que há um acordo para derrubar o veto a projetos sobre os servidores do antigo território federal de Roraima. Segundo o parlamentar, a medida permitirá que trabalhadores que atuaram no ex-território e aderiram a programas de desligamento voluntário possam solicitar enquadramento nos quadros da União em condições semelhantes às de outros servidores do mesmo período. A próxima sessão do Congresso Nacional para Análise de Vetos Presidenciais deve ocorrer até o dia 17 de julho.
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1: Em Brasília, 7:14.
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6: Estamos aqui na Rádio Senado. Hoje a gente recebe o guitarrista, compositor e educador Rod Mendes, está lá em Curitiba. A gente acabou de tocar aqui uma música sua do álbum Casas da Vida, né? Quase Casos da Vida, né?
7: É meio baseado nos Casos da Vida.
6: Então, mas Casas da Vida nasceu, né, de um momento muito pessoal e profundo, né? A gente sabe disso, né? Coisa realmente da intimidade. Conta pra gente, Roger, como você faz para transformar a tua vivência em música? E o que essa obra, em particular, que a gente sabe da importância dela, o que essa obra representa para você hoje? Diz pra gente, vai.
7: Cara, eu acho que a gente que tem esse... Que a gente que é mordido pelo bichinho da música, né? É diferente, né, cara? A gente pensa numa outra frequência. E aqui eu não tô colocando que é melhor ou pior, né? Tô colocando só que a gente funciona num ritmo à parte, assim, né? E eu sempre tive isso de... Essa criatividade sempre muito... Sempre gostei de ser criativo. Sempre busquei a criatividade. E busco incessantemente até hoje, né? E sempre compus, cara. Sempre, mesmo qualquer... Desde os meus primeiros passos no violão, eu sempre... Porra, essa música aqui que eu tô fazendo e tal... Tudo bem, não eram músicas que hoje eu tô dançando, né? Mas era alguma coisa que eu tava colocando a minha criatividade. Então eu sempre tive isso de... Ah, pô, tô passando por um momento difícil aqui. Como que eu posso transformar isso aqui num som, né? Eu acho que a música tem esse poder de ser uma fotografia de coisas que você vive. E a melhor forma da gente compor, eu acho que uma das melhores formas é essa, né? Pegar coisas que a gente vive no geral, não só coisas que a gente escuta, né? Mas coisas que a gente vive mesmo. E jogar isso pro sentimento, jogar isso pra música e transformar isso em algo escutável, né? Em algo que a gente, porra, escuta aquela música e lembra daquilo e, de certa forma, deixa de ser um momento trágico, né? Ou ressignifica aquilo. E o meu processo de composição é muito isso, cara. Tem vezes que eu, por exemplo, né? Um trabalho que eu tenho é eu faço trilhas, né? Então, o trabalho de trilhas não tem muito isso. Você tem que fazer e é isso, né? Você caça inspirações ali, mas você vai e tem que entregar. Mas no caso do Casas da Vida, foi um momento que foi muito particular, foi depois da pandemia.

0: depois que meu pai faleceu, foi tudo muito rápido. E nesse momento eu entrei numa caverna compositora e compus muito, cara. Tem muitas músicas aqui que vem nesse momento. E eu, a partir de um momento, eu falei, cara, eu acho que dá pra colocar isso aqui em algum trabalho, né? Eu tinha feito coisas com a Capibara Trio, a gente tem um EP, mas eu falei, cara, acho que eu quero fazer um lance meu também. E daí comecei a arranjar, comecei a pensar, chamei a rapaziada pra tocar aqui em casa, a gente fez um som, falei, ah, vambora, vamos gravar. E então veio disso, né? Veio desse reflexo, assim, que a gente colocou na música. Mas, de novo, eu gosto de ser um criativo constante, cara, na música, né? Então eu tô sempre, todo dia eu componho alguma coisinha e gosto de pegar esses momentos e jogar pra música, assim, momentos alegres, felizes, tristes.
1: Bacana, que top. Cara, vamos ouvir mais uma? Eu queria que você escolhesse uma onde a gente pudesse perceber bem o teu lado mais intimista, né? E conta pra gente de que momento foi que nasceu essa canção, vamos lá.
0: Bom, tem algumas, mas eu vou falar aqui, cara. Casas da Vida como um todo, ela é um trabalho que vem desse lado super intimista meu, né? Vou contar uma curiosidade aqui, que não sei se é uma informação que chegou a todo mundo, mas a última música do disco, Rig Rag Rog, ela nasceu como um improviso coletivo que a gente fez no estúdio. Então, é bacana depois ouvir ela que... Dá pra ver que no meio eu troco pra um violão, brinco com o barulho do cabo e a gente transforma isso em música. Mas falando dos últimos trabalhos agora, eu acho que tem duas músicas que são as duas últimas que eu lancei, né, quando a gente tá gravando esse momento agora, que é Guiar e Larzinho. E eu acho que Guiar, especialmente, ela vem dessa minha relação que a gente é inspirado pelos sentimentos que a vida nos traz, né? Como o amor. Guiar é uma música que nasceu do meu envolvimento com a Camila, né? E é uma música que eu gosto muito, assim, que é uma música que foi nascendo quase que automaticamente. Então, esse lado intimista, sentimental, é muito refletido na composição chamada Guiar.
1: Camila é a tua esposa, não é isso?
0: Minha namorada. A tua namorada.
1: Produtora, não é isso? Também produtora.
0: E minha produtora, é.
1: Isso. Já tô adiantando aqui os passos, né?
0: É!
1: Então, beleza. Então, vamos ouvir essa Guiar, né? Sona Castro. Daqui a pouco a gente toca outras. Vamos lá.

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2: Em Brasília, 7h24.
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7: Continuamos aqui na Rádio Senado, lembrando que você que está em Florianópolis nos escuta em 93,1, você que está em Campo Grande, Mato Grosso do Sul, nos ouve em 105,5, galera de Porto Velho está acompanhando a gente em 103,7, muito obrigado pela companhia, que bom que a gente está aqui junto, ouvindo as músicas do Rod Mendes, conhecendo um pouco mais sobre seus processos, suas músicas. Mas, Rod, sobre a questão da sonoridade, ultimamente você está partindo por um lado mais contemplativo, né? Eu acredito que também já é uma sequência de coisas da vida, né? Momentos do dia a dia, coisas, momentos simples, né? Como é que você faz para buscar, de repente, para refletir no seu timbre de guitarra essa coisa mais da intimidade, né? E o que que o seu público, né? Que o público pode esperar ouvindo essa coisa da intimidade sendo refletida através da tua música, mas não somente em termos de composição, mas em termos timbrísticos também. Consegue fazer essa diferenciação na tua obra, né? Se é uma coisa mais alegre, eu vou para um timbre, né,

0: E se é uma coisa mais intimista, contemplativa, né, mais etérea, eu vou para um outro timbre. Você faz esse tipo de diferenciação ou o teu timbre é uma coisa mais técnica que a gente está vendo agora ali, mas o seu som de guitarra, você busca ter essa identidade ou você meio que usa o som de guitarra de um jeito mais camaleão, né? A música tá pedindo desse lado, então vou para esse lado. Como é que isso funciona para você, cara?
1: Renato, eu gostaria de ter essa resposta também. É brincadeira. Cara, é sempre uma questão isso, porque eu sempre gostei de misturar coisas, de explorar timbres novos, né? E ver e entender como que isso pode ser usado na minha musicalidade. E eu acho que as ferramentas estão aí pra gente usar elas. No meu caso, eu gosto, por exemplo, do timbre da guitarra limpo, né? Aquele lance, não gosto muito dessa palavra, mas tradicional, né? Mas também gosto de colocar efeitos e tudo mais, né? Falando sobre a contemplatividade, né, desses últimos trabalhos que eu tô lançando, que vou lançar até o final do ano, eu vejo muito como um reflexo disso que eu já falei, de ser um compositor constante, né? E gostar de transformar vários momentos da vida na música. Então, Céu Rosado foi o momento que eu tava olhando no final de tarde, pensei numa melodia, vi o céu rosado e toquei e compus ela. Uma música super simples, inclusive. Guiar é uma música mais densa, né? Uma música mais densa, porque eu fui ajustando ela conforme o tempo foi passando, assim. Larzinho veio de uma celebração a um café da tarde, a um aconchego do lar, assim. Né? O Larzinho, inclusive, o Nelson é coautor, porque a gente terminou lá quando eu fui gravar um café lá em casa. Então tem a ver com isso também, Larzinho, né? Um café lá em casa, né? Assim, combina com o conceito. E falando sobre os timbres, cara, eu penso, né, quando eu tô compondo e fazendo alguma coisa para um trabalho, assim, da gravação, eu penso o que vai rolar no momento, né? Algumas músicas eu já testei ao vivo, por exemplo. Então, Céu Rosado é uma música que eu já toco desde o ano passado ao vivo, com o meu trio, com o meu quarteto. Mas eu gravei ela diferente. Botei introdução, botei um especial no final e o timbre completamente diferente do timbre que eu uso ao vivo. Então, eu vejo algo muito como algo do momento nesses casos, assim, sabe? Eu gosto muito de experimentar no estúdio. É diferente do palco. O palco nos permite sentir mais o que está acontecendo na hora, né? E às vezes colocar mais intensidade no som, usar mais efeitos. Mas eu gosto muito de. Beleza, eu tenho essa música agora, né? Mando lá pro meu grupo lá que vai gravar tal. E a gente troca uma ideia rápida. Mas principalmente na hora que a gente vai tocar no estúdio, é onde eu defino o timbre. Testo alguns efeitos, falo, cara, acho que aqui. Eu levo algumas coisas, assim, levo alguns pedais. Vou testando, falei, acho que vai por aqui e tal. Especialmente nesse trabalho desse ano, que tem uma vertente mais abrasileirada do que no trabalho do Casas da Vida. Tenho algumas músicas, tenho usado mais a guitarra clean. Mas também tem músicas que eu tô usando guitarra com distorção, que eu tô usando oitavador, que eu tô usando, enfim, trêmulo, sabe? Resumindo, eu gosto muito de variar dentro das ferramentas que eu tenho, né? E das influências que eu tenho na minha vida.
0: Bacana, bacana. Você, em termos de ferramenta, você é mais pro time das Gibson ou é mais pro time das Fenderizadas?
1: Cara, eu comecei tocando com uma Les Paul, né? Tem aqui a Les Paul, tem uma Strato, tenho uma guitarra acústica mesmo, né? Mas hoje em dia eu tenho a minha principal ali, a número um, é uma Telecaster, mas não é aquela Telecaster tradicional, né? Um Telecaster com dois humbuckers e semiacústica, né? Inclusive o pessoal mais Telecaster hardcore não gosta, né, cara? Tem que ser Telecaster.
0: Porque ela acaba tendo uma característica um pouco mais tele, porque é o braço parafusado, mas também por causa da captação, né? Que é humbucker, acaba indo mais para o lado das Gibson mesmo, né? Então, os Gibson que são mais gordinhos é o que te seduz mais, assim, pelo visto.
1: Cara, e eu tenho essa guitarra que eu tô usando hoje em dia, é uma guitarra incrível, assim, que ela tem o captador dela, é aquele captador humbucker, só que eu não sei se o nome é humbucker mesmo, mas é um humbucker maior, classificação é wide range, alguma coisa assim.
0: Isso, sim.
1: Ele pega uma área maior, né? Então ele tem essa característica de ainda trazer mais corpo, né? E diferente

0: de muitas pessoal do jazz, né, que usa mais aquele timbre do captador do braço ali, que é super encorpado e tal. Eu gosto muito, eu uso muito esse captador. Mas ultimamente eu tenho jogado pro captador da ponte também, dá aquele ataque. Então tem um lado tradicional da Telecaster, né, que é o ataque, que é mais assim, mais destacado, mais esse lance assim, né? Mas continua sendo um humbucker, né?
1: Mas é interessante, quando você falou sobre o captador, né, esse Wide Range, ele é um clássico da Fender, né? Ele foi criado, inclusive, para concorrer com o humbucker da Gibson, né? Mas só que acabou ficando uma outra coisa diferente, né? Não é aquele humbucker. E tem uma curiosidade, que o cara que projetou o humbucker da Gibson, né, o Seth Lover, né? Ele foi o cara que inventou o humbucker, né, para tirar esse som clássico de Gibson, né? Foi o primeiro e tal, é patenteado lá pela Gibson, mas o engenheiro é o Seth Lover, né? Inclusive a Seymour Duncan tem um captador assinado por ele e tal, porque os primeiros humbuckers tem uma configuração um pouco diferente na época, enfim, tem várias coisas. Aí a Fender, anos depois, contratou o Seth Lover para fazer um humbucker para Fender, e é esse Wide Range aí que você tá falando. Então, o mesmo cara que projetou o da Gibson foi o mesmo cara que projetou esse Fender aí, que é outra coisa, ele realmente vai para outro, não é Telecaster, não é Les Paul, é um outro universo paralelo ali e um clássico, acabou virando um clássico também.
0: Que legal, viu?
1: Os nossos ouvintes, alguns são guitarristas, outros não, né? Então, mas é bom a gente trazer essa coisa mais didática, técnica, mas porém didática também. Interessante isso.
0: O motivo de eu principalmente usar essa guitarra, nos meus trabalhos eu levava sempre a minha acústica, né? Que é uma Washburn gordona, assim, e a Strato, para coisas mais que eu botava overdrive e tal. E às vezes eu tinha que colocar overdrive na acústica, cara, ficava um negócio assim, não combinava muito com o som, né? Algumas vezes ficou legal, mas eu sempre tinha problema com guitarra. E daí eu encontrei essa guitarra, cara, eu falei, bicho, resolveu tudo. Então eu chamo dessa, é o meu Fusca essa guitarra aqui. Eu boto, cara, o que for, ligo direto na mesa, que ela vai funcionar com qualquer coisa, cara, garanto.
1: Bacana. Rod, vamos lá, ouvir mais uma. A gente queria ouvir o som dessa guitarra aí, né? Numa música que fosse mais contemplativa, né? Se você tiver algum registro dela nesse tipo de som, seria interessante a gente ouvir agora, porque fecha aí bonito esse nosso bloco.
0: Pode ser céu rosado, cara. Céu rosado. É.
1: É o som dessa tela que tá nela?
0: É o som da tele com overdrive. Overdrive e trêmulo.
1: Show de bola. Vamos ouvir.

0: Estamos aqui na Rádio Senado hoje recebendo Rod Mendes, né? Um cara muito bacana, um garoto que está fazendo história, ele que é do Paraná e está fazendo música, que está conquistando o Brasil, planeta Terra todo, está ouvindo falar desse cara e a gente está aqui hoje com uma alegria muito grande conversando com ele. Guitarrista, compositor, educador, Rod Mendes. Só lembrando, pessoal, que essa entrevista vai ficar também no site da rádio. É www.senado.leg.br/rádio. Você vai poder ouvir de qualquer lugar, né? Em qualquer época, em qualquer situação, você vai poder ouvir quantas vezes você quiser essa nossa conversa com o Rod Mendes. Agora, Rod, você tem uma atuação também muito forte nos palcos, né? Você é muito ativo aí, tocando teus trabalhos com outros artistas também. Você também é um educador, um professor muito requisitado de música, de guitarra, enfim. Como é que você faz para equilibrar essas três pontas, né? O estúdio, as gravações, as aulas e também os shows, né? Como que essas três pontas se interligam, como que elas se equilibram e o que pode ser a tua prioridade nesse momento? Fala pra gente.
1: Primeiro, eu acho que a gente tem que encontrar o que a gente se interessa mais, né? O que a gente é bom em fazer, Claro que todas as áreas têm coisas que a gente não vai gostar muito, né? Mas eu acho que é interessante que a gente encontre isso. E eu sempre gostei de ensinar para os meus amigos na escola. Eu levava violão. Eu tinha alguns amigos que tocavam violão. Eu sempre fui o cara que... Olha esse acorde aqui, olha essa música. Sempre tive essa veia de gostar de ensinar, né? E dar dicas e falar, cara, acho que isso aqui é legal, mas desse jeito aqui pode ser legal também e tal. Então é uma área que me agrada muito. E do lado do palco nem se fala, né, cara? A minha mãe fala que eu nasci no palco. Ela fala assim, pô, você fica mais à vontade no palco do que conversando com as outras pessoas embaixo do palco e tal. Então, pra mim sempre foi também um

0: um lugar que me agradou muito, né? Desde pequeno, na escola de música que eu fazia aula lá, desde o primeiro ano, com 5, 6 anos, eles estimulavam os alunos a tocar nas apresentações de final de ano, né? Então eles fechavam, por exemplo, um teatro aqui em Curitiba, eles fechavam a apresentação, cada aluno tocava uma, duas músicas. E eu sempre fiquei muito à vontade tocando. Então, essas duas áreas, cara, pra mim são as minhas áreas principais, né? E como eu encontro um equilíbrio, né? É uma busca constante, tem horas que sim, vai ter demanda dos dois lados, né? Mas algo que me beneficia muito, eu gosto muito de trazer coisas de uma área para outra, né? Então, durante as minhas aulas, eu conto de coisas que eu passo no palco, levo ensinamentos que me foram passados, seja alguma coisa que eu errei no palco ou alguma coisa que eu achei legal, que eu aprendi com alguém, né? E passo isso para os meus alunos. Da mesma forma, a organização que eu preciso ter para ter os alunos, né? Os materiais, esse lado da disciplina, tenho que trazer para o palco também, né? Organizar um repertório, organizar um arranjo, fechar detalhes com contratantes. Todo esse lance a gente tem que, né, ter esse jogo de cintura. Então, para mim, o equilíbrio vem disso. É uma via de benefício, é um jogo de ganha-ganha, né, para mim, que é natural, né? E é o que eu gosto de fazer, né? Então, assim, o meu principal são as duas coisas. Eu amo dar aula e amo estar no palco tocando, amo gravar as minhas coisas, amo gravar para outros artistas. Eu acho que é muito isso.
1: Bacana, cara, bacana. Agora, conta pra gente, se alguém quiser te contratar, se alguém quiser, de repente, buscar um show seu, ou como professor, ou como sideman, ou às vezes gravar um monte de suas guitarras. Alguém tá ouvindo a gente agora, cara, adorei o timbre de guitarra do Rod, adorei o som que ele tá fazendo. Passa pra gente aí tuas redes, né? Onde é que o pessoal consegue te encontrar, né? Pra poder ouvir mais também de suas músicas, tá?
0: Cara, eu tô no... Acho que é o... nosso principal portfólio atualmente é o Instagram. Pode me chamar no Instagram. É lá, Rod Mendes, R-O-D-I, _, Mendes, com S no final. Tem meu canal no YouTube, né? E tô ali, respondo todo mundo e tal. Mas também tem meu site. Lá tem os meus trabalhos, os meus contatos. Tô por lá também.
1: Bacana, Rod. Pra gente encerrar, quais são as duas últimas músicas que você escolhe? E fala pra gente um pouquinho sobre essas músicas, processo de criação, como foram gravadas. Bate uma radiografia delas pra gente, vai.
0: Cara, vamos escolher então uma do Casas da Vida e outra mais recente. Vamos falar de Mascarada. É uma balada, eu amo baladas, né? E a gente... É uma música que nasceu especialmente do contexto da pandemia, né? Veio desse momento tanto quanto melancólico, né? Das máscaras, né? Essa tensão generalizada. Então é uma música que eu trouxe esse lado mais... um pouco mais íntima do que as outras, que é essa melancolia que veio desse contexto. E a outra música é Larzinho, que é atualmente o meu trabalho mais recente, que é uma composição em parceria com o Nelson, né? Quando eu fui gravar um café lá em casa, a gente já levei a música para ele, daí a gente trocando ideia na passagem de som, ele me falou algumas coisas, tal, fez algumas sugestões, eu abracei, amei as sugestões, vi que deu um outro ar, somou na música. Então, Larzinho também é uma música que eu amo, é um dos meus xodós aí.
1: Uau, que bacana. Rod Mendes, muito obrigado, cara. Foi uma honra, um prazer grande falar contigo aqui, conhecer a tua história, né? Ouvir mais do teu trabalho. E é isso, cara. Continue fazendo o que você está fazendo, porque tem enriquecido muito a nossa cultura, o nosso Brasil. E quando a gente olha para trabalhos como o seu, a gente pensa, cara, existe esperança.
0: Bom, Renato, eu que agradeço aí, replico essas palavras para você, né, para toda a turma aí, toda a equipe. Também a gente precisa desses pontos que propagam a nossa música, que, sabe, que faz esse trabalho que vocês fazem. Então, pô, também agradeço aí a participação e espero te reencontrar pessoalmente. Tamo junto, cara. Muito obrigado aí. Obrigado a toda a galera que ouviu ao programa. E vamos compartilhar música.
1: Isso, vamos nessa. Valeu, cara. Até a próxima.

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1: Especialistas, pacientes e familiares defenderam em audiência pública da Comissão de Direitos Humanos acesso rápido e contínuo ao tratamento

0: multidisciplinar para pessoas com fissura lábio-palatina, malformação congênita em que os tecidos do lábio superior ou do céu da boca, o palato, não se fundem adequadamente durante o desenvolvimento do feto. Os participantes destacaram a importância do diagnóstico precoce, da descentralização da rede de atendimento e do acompanhamento especializado ao longo de todo o processo de reabilitação.
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0: Em Brasília, 7h58.
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0: Olá, boa noite. Esta é a Rádio Senado e eu sou Regina Pinheiro. Ficamos com a programação musical de Carlos Andrade, abrindo o bloco Roberta Sá.

0: Essa foi Clara Nunes, As Forças da Natureza, Xande de Pilares, muito romântico. Tivemos também Roberta Sá, A Flor e o Espinho. O senador Paulo Paim, do PT gaúcho, comemorou a derrubada da idade mínima para a aposentadoria especial em atividades insalubres. A decisão foi tomada pelo Supremo Tribunal Federal, que julgou parcialmente procedente uma ação direta de inconstitucionalidade proposta pela Confederação Nacional dos Trabalhadores na Indústria. A reforma da Previdência de 2019 estabeleceu idade mínima de 55, 58 ou 60 anos, conforme o tempo de contribuição, para a concessão da aposentadoria especial a trabalhadores expostos a agentes nocivos à saúde.
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0: Em Brasília, 8 e 11.
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0: Na sequência, Milton Nascimento.

0: Ouvimos Arnaldo Antunes, A Casa é Sua, Patufu, Antes que Seja Tarde. E também Milton Nascimento, O Sol.
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0: Agora em Brasília, 8h24.
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0: Na sequência, céu.

0: Fechando o bloco, Ivete Sangalo, Samarina, Os Garotim e Lineker, Simples Assim, e ainda Céu, Eu Amo Você.
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5: Hoje, Paulinho Boca de Cantor está completando 80 anos. Confira a homenagem do Curta Musical.
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5: Uma das vozes que conduziram a revolução sonora dos novos baianos, Paulinho Boca de Cantor, tem uma trajetória que se confunde com a própria história do carnaval.
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5: Paulo Roberto Figueiredo de Oliveira nasceu em 1946 no interior da Bahia, na cidade de Santa Inês, e já era crooner de orquestras locais no início dos anos 60, época em que ganhou o apelido de Boca de Cantor. Em 1969, Paulinho se juntou a Moraes Moreira, Luiz Galvão, Pepeu Gomes e Baby do Brasil para formar os Novos Baianos.
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5: Com espírito hippie, o grupo se consagrou por meio de uma mistura de rock e ritmos brasileiros, como samba, frevo e baião. Em apenas 10 anos de existência, os Novos Baianos geraram trabalhos marcantes, principalmente o disco Acabou Chorare, de 1972, considerado um dos mais importantes.

0: Com o fim do grupo em 1979, Paulinho Boca de Cantor partiu para a carreira solo, estreando no mesmo ano com um disco que trazia parcerias com Gilberto Gil e Zé Ramalho, além dos antigos companheiros dos Novos Baianos. O segundo álbum, chamado Valeu, foi lançado em 1981 de maneira independente e ultrapassou as 100 mil cópias vendidas.
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0: Junto com os Novos Baianos, Paulinho já havia sido pioneiro como cantor de trio elétrico. E depois, continuou investindo na fusão de ritmos que deu origem à Axé Music, nos anos 1980. Para embalar os foliões, nessa época, lançou discos como Carnaval Já, de 1985, e Brincar Pra Valer, de 86.
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0: No início dos anos 2000, ao lado de Edil Pacheco, Paulinho Boca de Cantor se dedicou à pesquisa de compositores baianos do século XX, resultando no CD do Londu ao Axé, Bahia de Todas as Músicas, que contou com Gilberto Gil, Carlinhos Brown, Margarete Menezes e muitos outros.
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0: Em 2021, depois de 15 anos sem gravar, Paulinho lançou o disco Além da Boca, trazendo participações de Tim Bernardes, Zé Cabaleiro, Anelisa Assunção e Zélia Duncan. E em 2025, com 6 décadas de carreira, o artista subiu ao palco no Pelourinho para comemorar seus 50 anos de carnaval.
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0: Agora, para comemorar os 80 anos de Paulinho Boca de Cantor, vamos ouvi-lo na música Que Bom Prato é Vatapá, parceria com Gilberto Gil, presente no disco de estreia de Paulinho, lançado em 1979.

0: Acabamos de ouvir Paulinho Boca de Cantor com a música Que Bom Prato é Vatapá. Esta foi a homenagem do Curta Musical nos 80 anos de Paulinho Boca de Cantor, comemorados hoje.
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2: 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A mostra convida o público a refletir sobre diversidade, afeto, identidade e direitos humanos, apresentando diferentes formas de existir e habitar o mundo. A visitação é gratuita e aberta ao público até o dia 12 de julho. A mostra foi aberta em junho como parte das atividades no mês do Orgulho LGBTQIA+, e das ações do Senado para promover a diversidade, a inclusão e o respeito às diferenças.
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2: Agora em Brasília, 8h48.
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0: 5h55 da tarde e 9h55 da noite, pelo horário de Brasília. 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
3: Agora você ouve Simone.

0: Você ouviu João Bosco, Jimbo no Jazz, antes Simone, Haja Terapia.
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3: Em Brasília, 8h59.
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0: Ótima noite para você que acompanha aqui a nossa programação. Obrigada pela sintonia. Eu sou Regina Pinheiro e na programação musical de Carlos Andrade a gente ouve Geraldo Azevedo.